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0: 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Bom dia, são 7:30. 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
1: Bem-vindos a mais uma edição de notícias. Fim de semana, subida de temperaturas eleva o risco de incêndio. Temperaturas serão superiores a 35 graus no país, em muitos locais do país. Na região de Aveiro vão ultrapassar a casa dos 30. A previsão para Ilhéu aponta para 31 graus. A Nidia pode ultrapassar os 35. Condições que se vão manter este fim de semana, também no início de semana, segunda-feira, e que poderão contribuir para o eventual aumento de ignições. A Guarda Nacional Republicana já apelou à adoção de comportamentos responsáveis. Ilhéu quer reforçar os meios ao serviço das obras particulares e o tema volta às reuniões do Executivo esta semana. Os processos de obras particulares que estarão com atrasos entre os 4 e os 6 meses. A autarquia prepara-se para contratar apoio administrativo, mas também para estudar ferramentas de inteligência artificial e apostar no reforço de meios com uma mobilidade interna, recursos alocados a outro tipo de obras e que poderão dar também contributo neste setor. Esta é uma das questões em análise na reunião privada desta semana, marcada para terça-feira às 17:30. É uma reunião que vai aprovar o relatório final com a lista de atribuição definitiva do concurso de habitação pública de 6 fogos na Gafanha de Nazaré e em que se prepara também a abertura de concurso para as bolsas de estudo do ensino superior. Aveiro abre concurso para cargos dirigentes e promete uma renovação em larga escala. São 24 cargos dirigentes na estrutura de serviços municipais. A abertura destes concursos surge na sequência da aprovação da nova estrutura nuclear e estrutura flexível da Organização dos Serviços Municipais de Aveiro. Estão a concurso 3 direções de departamento, 20 chefias de divisão e a direção do Museu de Aveiro. No desporto, o Beira-Mar recebe o Castro Daire e tenta, à 4ª jornada, a primeira vitória na edição deste ano do Campeonato de Portugal. Partida de pressão para os aveirenses, que registam uma derrota e 2 empates nos primeiros jogos da época. Fabeta Barros já tem à disposição reforços, que chegaram há pouco mais de uma semana. O jogo está marcado para as 3 deste domingo, no Municipal de Aveiro, e tem transmissão na Terra Nova. No futebol distrital, o Vista Alegre recebe o Fiães, em jogo da 2ª jornada, depois do empate em Oliveira do Bairro. Este é o jogo de estreia em casa e num dia dedicado ao universo Vista Alegre e do grupo Visabeira. Os funcionários com acesso livre, basta a apresentação do cartão de colaborador à entrada do estádio. Estudantes e docentes do Agrupamento de Escolas de Ilhéu e da Universidade de Aveiro também vão poder assistir aos jogos desta temporada sem pagar bilhete. Este jogo está marcado para as 15:30 de domingo, frente ao Fiães. A Gafanha da Encarnação em festa e este domingo com um dos momentos altos da celebração. Eucaristia de manhã e procissão a partir das 5 da tarde, acompanhada pela fanfarra, por uma fanfarra e 2 bandas filarmónicas. Noite de concerto de bandas, fogo de artifício e espetáculo de Léo e Leandro a marcar a agenda deste domingo. E a organização da festa em honra de Nossa Senhora dos Navegantes já apresentou o programa para 2026. Confirmada mais uma edição da festa. Confirmada a procissão na Ria, será no dia 20 de setembro. É possível conferir com detalhe esta programação em terranova.pt.

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0: Terra Nova, bom dia, são 8:30.
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2: Bem-vindos a mais uma edição de notícias. Fim de semana, subida de temperaturas eleva o risco de incêndio. Temperaturas serão superiores a 35 graus no país, em muitos locais do país. Na região de Aveiro vão ultrapassar a casa dos 30. A previsão para Ilhavo aponta para 31 graus. A Nidia pode ultrapassar os 35. Condições que se vão manter este fim de semana, também no início de semana, segunda-feira, e que poderão contribuir para o eventual aumento de ignições. A Guarda Nacional Republicana já apelou à adoção de comportamentos responsáveis. Ilhavo quer reforçar os meios ao serviço das obras particulares e o tema volta às reuniões do Executivo esta semana. Os processos de obras particulares que estarão com atrasos entre os 4 e os 6 meses. A autarquia prepara-se para contratar apoio administrativo, mas também para estudar ferramentas de inteligência artificial e apostar no reforço de meios com uma mobilidade interna, recursos alocados a outro tipo de obras e que poderão dar também contributo neste setor. Esta é uma das questões em análise na reunião privada desta semana, marcada para terça-feira às 17h30. É uma reunião que vai aprovar o relatório final com a lista de atribuição definitiva do concurso de habitação pública de 6 fogos na Gafanha de Nazaré e em que se prepara também a abertura de concurso para as bolsas de estudo do ensino superior. Aveiro abre concurso para cargos dirigentes e promete uma renovação em larga escala. São 24 cargos dirigentes na estrutura de serviços municipais. A abertura destes concursos surge na sequência da aprovação da nova estrutura nuclear e estrutura flexível da Organização dos Serviços Municipais de Aveiro. Estão a concurso três direções de departamento, 20 chefias de divisão e a direção do Museu de Aveiro. No desporto, o Beira-Mar recebe o Castro Daire e tenta, à quarta jornada, a primeira vitória na edição deste ano do Campeonato de Portugal, partida de pressão para os aveirenses, que registam uma derrota e dois empates nos primeiros jogos da época. Fabeta Barros já tem à disposição reforços, que chegaram há pouco mais de uma semana. O jogo está marcado para as 3 deste domingo, no Municipal de Aveiro, e tem transmissão na Terra Nova. No futebol distrital, o Vista Alegre recebe o Fiense em jogo da segunda jornada. Depois do empate em Oliveira do Bairro, este é o jogo de estreia em casa. E num dia dedicado ao universo Vista Alegre e do grupo Visabeira, os funcionários com acesso livre, basta a apresentação do cartão de colaborador à entrada do estádio. Estudantes e docentes do Agrupamento de Escolas de Ilhavo e da Universidade de Aveiro também vão poder assistir aos jogos desta temporada sem pagar bilhete. Este jogo está marcado para as 15h30 de domingo, frente ao Fiense. A Gafanha da Encarnação em festa e este domingo com um dos momentos altos da celebração. Eucaristia de manhã e procissão a partir das 5 da tarde, acompanhada pela fanfarra, por uma fanfarra e duas bandas filarmónicas, noite de concerto de bandas, fogo de artifício e espetáculo de Léo e Leandro a marcar a agenda deste domingo. E a organização da festa em honra de Nossa Senhora dos Navegantes já apresentou o programa para 2026, confirmada mais uma edição da festa. Confirmada a procissão na Ria, será no dia 20 de setembro. É possível conferir com detalhe esta programação em terranova.pt.

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Bom dia, são 9:30. 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
1: Boa tarde, está na Terra Nova. Começa aqui o programa Bola ao Ar, espaço de informação desportiva. Emissão de domingo, dia 13 de setembro, uma tarde muito quente. Há Campeonato de Portugal nesta tarde desportiva. Um jogo em destaque nesta emissão especial de desporto, o Beira-Mar Castro Daire, começará dentro de breves instantes no Estádio Municipal de Aveiro Mário Duarte. Nesta ronda há já um resultado final apurado. O Guarda Camacha já se realizou, terminou empatado 2-2 na Guarda. Guarda 2, Camacha 2. Para além do Beira-Mar Castro Daire, jogam esta tarde, a partir das 15 horas, Calheta, Alvarense, Alpendurada, Machico, Florgueira, Sanjuanense, Salgueiros, Sinfãs e Sousense, União de Lamas. Estes os jogos da tarde na Terra Nova. Sem mais demoras, avança ao encontro da equipa de reportagem Terra Nova, Ricardo Felipe, Pedro Martins, em direto do Municipal de Aveiro, Mário Duarte. E nem falo mais para não interromper esta trilha. Está tão bonita, Pedro. Pedro, estás em direto. Volto a chamar a Antena Terra Nova, o Pedro Martins e o Ricardo Felipe, em direto do Municipal de Aveiro Mário Duarte, para o lançamento desse Beira-Mar Castro Daire. Começará dentro de poucos minutos. Pedro e Ricardo.
2: Mas eu não consigo ouvir. Conseguir ouvir, não sei o que é que foi.
1: Muito bem, Pedro Martins, bem. Ricardo Felipe, penso que será possível agora avançar em direto do Municipal de Aveiro. Temos aqui um problema de retorno que vamos tentar solucionar, mas podem seguir.
3: Muito bem, boa tarde a todos os nossos ouvintes que, como sempre, fielmente nos escutam em 105 FM, também em terranova.pt. Estamos no Estádio Municipal de Aveiro para o jogo da quarta jornada da Série 2 do Campeonato de Portugal. O jogo que irá opor o Sport Clube Beira-Mar à Associação Desportiva Castro Daire. Equipas, se não me engano, estava a fazer isto de cabeça, separadas penso que por um ponto, e por isso mesmo, vamos ver aqui a atualizo, desculpem lá, que com estas confusões de retorno, exatamente, equipas separadas por apenas um ponto, Castro Daire com 3, o Beira-Mar com 2, fruto de 2 empates. Ricardo Filipe, boa tarde. O que é que se perspectiva para este jogo hoje aqui no Estádio Municipal de Aveiro, com algumas alterações que daqui a pouco, por parte do Beira-Mar, logicamente, que daqui a pouco iremos então transmitir, mas para já é um jogo que o Beira-Mar precisa, quanto mais não seja por causa dos níveis de anímicos e de colocar os índices em alta, precisa de vencer hoje uma equipa que teoricamente poderá estar ao alcance da equipa de treinada por Fabeta.
4: Assim é, Pedro. Boa tarde, Auditório Terra Nova. Boa tarde, Pedro. Vamos para mais uma jornada na qual o Beira-Mar procura chegar à primeira vitória na temporada. Volta a jogar em casa, não foi feliz nessa condição no início desta temporada. Recordamos que na segunda jornada recebeu e defrontou o Machico, que levou mesmo de vencida, 2 golos sem resposta hoje diante do Castro Daire. Quarta jornada da Série 2 do Campeonato de Portugal, onde o Beira-Mar vai alinhar com algumas alterações, mas já lá vamos, como o Pedro referiu há pouco. Vamos ao 11, escolhido por João Pica, treinador do Castro Daire, que hoje visita o Estádio Municipal de Aveiro. O Castro Daire que vai a jogo com Joel Sousa na baliza, Filipe Soares, Tatiano, Luís Pedro, Fred Lopes, Marcel, capitão de equipa, Hugo Tavares, Márcio Rocha, Gabriel Paixão, Moisan, e Tiago Martinho. Estão ainda no banco de suplentes o guarda-redes Bahia, Gustavo Carvalho, Ioana Araújo, Tiago Marques, Diogo Brás, João Rianço, Afonso Oliveira, Jeremy Bebum e Diogo Lemes. Poderão dar o seu contributo, assim entenda o treinador João Pica. Pedro, estes são os que alinham de início e estão disponíveis para o Castro Daire. Já lá iremos aos 11 e também 11 iniciais, ou 11 inicial, melhor dizendo, e também aos suplentes da equipa do Beira-Mar, mas antes disso, um minuto de silêncio aqui no Municipal de Aveiro.
3: Em memória de Patarrana, pertenceu ao Beira-Mar e que faleceu esta semana, portanto, a cumprir-se esse minuto de silêncio aqui no Estádio Municipal de Aveiro, Mário Duarte, dentro do possível, sabendo que a Rádio Minuto é uma eternidade, tentar, de alguma forma, dignificar este momento, e daqui a pouco, então, iremos fazer aqui o escalamento do 11 do Beira-Mar por parte de Fabeta. Já agora podemos ir adiantando que é mais fácil, o árbitro é Pedro Vieira, da Associação de Futebol do Porto. É ele que vai dirigir esta partida, no momento em que então termina esse minuto de silêncio, e o Beira-Mar, que faz algumas alterações, face à última jornada em Sinfãs, com algumas alterações por opção, outras por força maior, nomeadamente no final do jogo o Tiago Melo foi expulso, viu cartão vermelho direto, vai ficar esta jornada de fora, apanhou apenas um jogo de castigo, portanto verá este jogo na bancada, e para o seu lugar entrará o André Mota. Na baliza fica então o guarda-redes Benjamin, mantém-se André Mota, como disse, à direita. Sanamané é outra alteração, porque que João Sá, durante a semana, também se lesionou num dos treinos e por isso mesmo também não pode dar o seu contributo à equipa. Portanto, aqui é outra alteração. Saramané à esquerda, dupla de centrais com Jorge Silva, subcapitão, Tomás Sério, capitão. A entrada de Ibrahima, ou melhor, já estava Ibrahima face à última jornada. Depois Chico Leal, o capitão Didi. Depois à direita, Gustavo Flavinho, à esquerda, e David Oliveira é o ponta de lança do Beira-Mar. No momento em que começa a partida no Estádio Municipal de Aveiro, a bola nos homens do Castro Daire, que atua, se calhar para que se perceba mais esta imagem, diria que a Tondela, um equipamento muito parecido com o Tondela, amarelo e verde. O Beira-Mar com equipamento alternativo todo de preto, os ombros, apenas os ombros e os números, logicamente, a amarelo. Os guarda-redes Benjamin com o equipamento roxo, o guarda-redes da equipa do Castro Daire, Joel Sousa, de cor-de-rosa, ali a fugir para o Salmão. Para já, Beira-Mar com um posse de bola, ganha um lançamento de linha lateral efetuado por Saramané, na direção de Ibrahima, é agarrado ali por um homem do Castro Daire, perdão, por Moisés, e então o árbitro a assinalar esse livre já batido. A bola viaja para o lado direito para André Mota, dá depois curtinho para Ibrahima, que já tinha feito quase meio campo de um lado ao outro. Agora a bola para Tomás Sério. Vira aqui para Saramané, ou melhor, para Flavinho. Agora sim para Saramané, tenta passar ali para o adversário, na circunstância era ele o camisola 27, Filipe Soares, mas esticou a perna o defesa da equipa do Castro Daire e cedeu lançamento em linha lateral. Já efetuado a bola para o Jorge Silva. Jorge Silva depois para o centro do terreno para Ibrahima, mais para trás para Tomás Sério, Tomás Sério mais para a direita para o André Mota. E também há aqui uma alteração, não sei se é circunstancial ou não, já vamos tentar confirmar, mas face às últimas jornadas, Tomás Sério viaja para o lado direito do eixo defensivo e Jorge Silva para o lado esquerdo do eixo defensivo. Chico Leal com a bola, de pé esquerdo varia para o lado direito para o André Mota, que uma bola com a bota furada, quase deixou a bola escapar, mas ainda assim conseguiu segurar, também não tinha grande oposição. Agora Ibrahima, boa desmarcação para Flavinho a colocar, ou melhor, para Gustavo, assim que é, Gustavo vai no 1-1, vai à linha de fundo, tenta arrancar cruzamento, não, em simulação, fica ainda com a bola, dá depois curtinho para André Mota. André Mota faz o cruzamento para a entrada da grande área e corta a defensiva do Castro Daire, e depois é uma bola, um chutão para a frente por parte da defesa do Castro Daire. grande para ali a interseção do Beira-Mar e ainda consegue ganhar um lançamento porque Fred Lopes é o último a tocar na bola, por isso mesmo há lançamento para a equipa de Aveiro, a meio do meio campo ofensivo, lado direito, André Mota para o arremesso, vai dar na direção de David. David tenta de cabeça colocar um companheiro à interseção, corta a equipa do Castro Daire, quase que recuperava a equipa do Beira-Mar, recupera mesmo, mas em falta, diz o árbitro da partida, o senhor Pedro Vieira, como disse, do Porto. Estamos já com cerca de 4 minutos desta primeira parte, 0-0 no marcador, para já tudo muito equilibrado dentro das 4 linhas. A bola agora na defesa da equipa do Castro Daire e dá-me mesmo a sensação que era aquilo que tínhamos perspectivado, Castro Daire a fazer uma alteração no campo prático para esta partida. Nas últimas jornadas com uma defesa a 4, hoje com uma defesa a 3, a 3 centrais, portanto aqui a mudar a sua estratégia, Ricardo Filipe, faça aquilo que tem sido habitual nos planos de João Pica.
4: E a dar iniciativa à equipa do Beira-Mar e a assumir também, porque não, alguma superioridade dos aurinegros, jogando com uma linha de 5. Olha, agora ali o Mota a complicar, a permitir a interseção de Marcelo. O capitão vai ficar com a bola, tem já a pressão imediata de Gustavo, que foi dar uma ajuda à Mota, que agora recuperou e colocou redondinha ali em Ibrahima. Depois de uma entrada muito positiva em Simfãs, a assumir hoje a titularidade. Olha agora a bola para fora, era o hoje capitão do Beira-Mar, Didi, em luta com Tatiano, melhor, o central que joga mais à esquerda, dá para o lateral, ala esquerdo, como quisermos, é o Mário Rocha, número 10. A bola segue agora para os homens do Beira-Mar, sobrou para Jorge Silva, deu para Mané. Mané mais para a frente para Flavinho, não passa ali por Filipe Soares, central mais à direita, mas como dizíamos, uma linha de 5, 3 centrais, 2 laterais, sempre disponíveis para atacar, mas uma dupla de meio campo mais defensiva, formada por Hugo Tavares e Fred Lopes, e depois Marcelo à esquerda, Moisan à direita, e depois Gabriel Paixão como homem mais adiantado, este trio que vai ali orquestrando uma pressão um pouco mais elevada e depois tarefa difícil para Hugo Tavares e Fred Lopes, que têm que cobrir ali uma zona muito densa, muito extensa, perdão. Olha agora o Beira-Mar, combinação entre Flavinho e Mané, aí vai o 79.
3: E vai arrancar cruzamento para a esquerda, para a marca da grande penalidade, sobra ainda para Chico Leal, remate cruzado ao segundo posto, não passa muito longe da baliza defendida por Joel Sousa, boa iniciativa, o cruzamento acabou por surpreender toda a gente, acaba por chegar um pouco atrasado o jogador do Beira-Mar, ainda assim consegue o remate cruzado, primeira situação de perigo aqui no Estádio Municipal de Aveiro, à passagem do minuto 5 desta primeira parte.
4: Pontapé de baliza para Joel Sousa.
3: Já agora Ricardo Filipe, porque não disse, vou adiantar agora os suplentes do Beira-Mar e aqui também uma novidade no final da partida em Simfãs. Fabeta queixava-se disso e penso que, e parece que esta semana ficou resolvido. Mendy já tem tudo, a sua situação regularizada junto da AIMA, por isso mesmo é uma das opções para a equipa do Beira-Mar. Entre ele está também Diogo Almeida, guarda-redes, tem ainda Abdul, Di Matos, Mariano Regal, Julian Pérez, Lucas Jornelas, Francisco Martins e Igor Santos e, logicamente, como eu disse, André Mendy está então já à disposição de Fabeta. Cerca de 6 minutos e meio desta primeira parte, 0-0 marcador com o Beira-Mar com posse de bola ali na sua zona defensiva com o Tomás Sério, dá para Ibrahima, Ibrahima depois a colocar mais para trás para o camisola 36, Jorge Silva, de primeiro depois para Tomás Sério, está parado a passo, agora aproxima-se ali um adversário e coloca mais para a direita para André Mota, está praticamente sobre a linha divisória do meio campo, joga um pouco mais à frente com Chico Leal, Chico Leal devolve mais para trás agora para Tomás Sério, Tomás Sério de primeira aqui para a esquerda para Sanamané, Sanamané entra agora para Jorge Silva, não tem grande possibilidade de entrar na zona defensiva da equipa do Castro Daire, visível uma linha de 5 e depois com 2 bem colados, é praticamente uma linha de 7 defensiva, o que torna muito complicado, logicamente, qualquer equipa que possa entrar na zona defensiva do Berbar. Olha agora, boa desmarcação para Didi, cruzamento rasteiro para o corte pela linha de fundo por parte de Filipe Soares, primeiro pontapé de canto da partida. E eu estava a dizer, Ricardo Filipe, que é difícil entrar numa linha de 7, mas o Beira-Mar conseguiu aqui uma nesga ver bem a desmarcação de Didi.
4: Uma boa leitura de Flavinho e depois uma execução irrepreensível, a colocar a bola ali mesmo para o movimento de Didi, tentou o cruzamento, foi devolvido, pontapé de canto Gustavo para bater.
3: De pé direito ao primeiro posto, cabeceamento, mas por cima foi André Mota a aparecer, hoje lateral esquerdo, lateral direito, do Beira-Mar, no lugar de Tiago Melo, a aparecer ali à entrada de pequena área, ao primeiro posto a cabecear, mas bem longe da baliza defendida por Joel Sousa, ele que vai bater este pontapé de baliza, manda toda a gente subir, vai colocar longo na frente de ataque.
4: E aí está, parte para a bola, bate comprido, Joel Sousa ali para a esquerda, onde aparece Gabriel Paixão, mas primeiro o André Mota, dá agora para Tomás Sério, não, dá mesmo para Ricardo Benjamin, e trocaram os centrais, certamente em adaptação a alguma movimentação por parte do Castro Dário, está à esquerda, o Jorge Silva à direita, Tomás Sério, tem sido por norma ao contrário. Olha agora, Ibrahima, dá para Mané, Mané vai lançar a profundidade, era para Chico Silva, devolve a equipa do Castro Dário, recupera no entanto ali Ibrahima, Ibrahima já passou por um adversário, há falta.
3: Sem dúvida, a falta do capitão Marcelo, acaba por ser a estrela da companhia desta formação do Castro Dário, um dos jogadores com mais influência na equipa treinada por João Pica. Livre já marcado de Jorge Silva para Mané, Mané depois para o camisola 11, Flavinho, ali sem grandes linhas de passe, tem de recuar e depois fazer o passe ainda mais para trás, para a zona defensiva, para Jorge Silva. Jorge Silva novamente para Flavinho, Flavinho agora novamente para Jorge Silva, a variar para o lado, para o corredor central, é para Tomás Sério, tenta o passe vertical para o David, mas antecipou-se ali o Luís Pedro, fez o corte e a bola acaba por sobrar para o guarda-redes Joel Sousa,
4: que colocou em Filipe Soares, ficou o jogo, era à procura de Tiago Martinho, o lateral direito desmarcou-se, mas tarde demais para chegar a esta bola, ou visto de outra forma, um passe também ligeiramente comprido para a movimentação do número 13 do Castro Dário, movimenta a equipa do Beira-Mar. Olha, o 79 é Mané, dá para o 77 que é Ibrahima, e este para o lado contrário para Mota, hoje titular e lateral direito na equipa do Beira-Mar.
3: E número 13 tenta servir Didi, mas aparece Fabiano a fazer o corte pela lateral, lançamento para o Beira-Mar, praticamente na projeção da linha limite da grande área, lá direito, a forma como ataca a equipa de Aveiro. Tarde com muito calor aqui no Estádio Municipal de Aveiro, cerca de 35 graus aqui na região, um calor a fazer-se sentir, e essa é uma das notas, vamos ver se não haverá pausa para hidratação face ao calor que se está a sentir aqui hoje em Aveiro. Do lançamento não resultou nada, a não ser a devolução por parte da defensiva do Castro Dário, e depois Tomás Sério de cabeça a colocar pela linha lateral, por isso mesmo há lançamento para a equipa do Castro Dário e para, parece-me, Mário Rocha, assim que é.
4: Exatamente, é o número 10, Márcio Rocha, a tentar dar num companheiro, mas recupera aqui para o Beira-Mar. Olha, Chico Leal está ali na zona central, dá para a esquerda, é para a desmarcação de Mané.
3: E Mané é mais para a frente, de primeira para Flavinho, estava de costas para a baliza, acaba por perder algum tempo e ia permitir a recuperação defensiva por parte da equipa do Castro Dário. Olha, agora grande desmarcação para o Chico Leal, dá para trás, não aparece ninguém e depois na ressaca um remate para onde estava virado, não há outra explicação, ou melhor, não há melhor forma de relatar isto. Flavinho viu a bola vir na sua direção, estava virado para a linha de fundo, tentou rematar de primeira, era um remate difícil, ainda por cima de pé esquerdo, a bola saiu praticamente a direito, saiu bem longe da baliza, de pé direito, digo eu, Ricardo Filipe, seria bem diferente, mas diria que Flavinho pé direito era para ajudar a subir o autocarro.
4: Tentou com o pé mais forte e de facto o remate saiu com força, mas muito ao lado da baliza de Joel Sousa, guarda-redes do Castro Dário, equipa que está agora no meio-campo adversário, livre que favorece a equipa orientada por João Pica. Falta sobre Marcelo, olha agora a bola para Luís Pedro, Luís Pedro para Filipe Soares. o central mais à direita dá para o central mais à esquerda, ou seja, foi de Felipe Soares para Tatiano, Tatiano para Márcio Rocha. Márcio Rocha tentava ali respeitar o movimento de Marcelo, no entanto os jogadores do Beira-Mar a fazerem um corte. Olha, a bola agora está em André Mota, vai valorizar a bola e dá por isso mais para trás para o Tomás Sério, vai conduzindo e dá agora para Jorge Silva. Jorge Silva olha para os companheiros, dá agora para Ibrahima, Ibrahima para Chico Silva, Chico Leal, perdão, Chico Leal a variar agora para Flavinho, está aqui mesmo encostadinho à lateral esquerda, dá agora para Chico Leal a deixar passar a bola, é para David, David dá para a direita, olha o Gustavo no remate, defesa de João Sousa, insiste ainda Didi, perdeu tempo, remate para nova defesa do guarda-redes do Castro Daire, em apuros, a equipa de João Pica, que talvez por isso vai ali gesticulando e dando muitas indicações aos seus jogadores. Olha para os companheiros, Joel Sousa. Joel Sousa dá agora para Tatiano. Tatiano dava para Márcio Rocha. No entanto, há ali o corte de Ibrahima. Sobra, no entanto, para o homem do Castro Dark, dá novo para o capitão. Olha, Marcelo em primeira velocidade vai conduzindo. Dá agora ali para o Moisan. Tentavam calcanhar, mas Benjamin foi ali à linha limite para recolher, neste caso, à linha de fundo, para recolher e agora organizar mais um ataque dos aurinegros. Hoje, mais negro do que auri, uma vez que joga com o equipamento alternativo. Calções pretos, meias pretas e camisola preta com alguns motivos em amarelo. Vai conduzindo Tomás Sério. Tomás Sério olha para os companheiros, pisa, para um pouco. E agora sim, dá a bola para André Mota. Animam-se as bancadas. Os adeptos vão tentando puxar pela equipa que esteve perto de marcar há pouco. Primeiro Gustavo sai, depois Didi. Ele que recebe agora a bola precisamente de Gustavo. Olha o cruzamento, é chegado ao segundo poste. Que falhanço! Que falhanço de Flavinho. É um cruzamento açucarado de Didi. Surgiu bem ao segundo poste Flavinho, onde Filipe se esqueceu completamente da marcação e Tiago Martinho também não fica nada bem na fotografia, porque surgiu ali solto de marcação. Flavinho tinha tudo para fazer o golo, rematou forte, mas ao lado do poste esquerdo da baliza defendida por Joel Sousa. Recupera de novo
3: mais uma vez
4: do
3: Ricardo, desculpa a falta que faz um pé direito ali.
4: Aqui nem foi mal, porque a bola estava mesmo a pedir um remate de pé esquerdo, mas foi com força, mas não com a direção correta. E Flavinho, de novo, perto de marcar, ele pela segunda vez, junta-se a Gustavo e vão três oportunidades de perigo aqui no Estádio Municipal de Aveiro, a favor da equipa da casa. Olha agora, dois jogadores caídos, levanta-se Didi, levanta-se também Marcelo, Tiago Martinho tenta agora ali furar, mas aparece primeiro Flavinho e depois Mané para resolver esta situação. E a bola chega até Benjamin, que entrega em Tomás Sério. Este mais para a frente é para Ibrahima. Ibrahima a parar o jogo. Dá agora para trás para André Mota, este de primeira para Tomás Sério. E este sem demoras para Jorge Silva. Da direita até à esquerda. Pode ir mais para a esquerda, é o que faz. A bola vai agora para Mané. Mané, mais para a frente, é para a desmarcação. Didi, Didi para Flavinho. Flavinho para Didi. Joga bem a equipa do Beira-Mar. Prático, olha agora um passe à procura da velocidade de Mota, ainda vai tentar ali conquistar alguma coisa, mas Márcio Rocha bem na cobertura, deixou que a bola saísse pela linha de fundo e Didi fez o passe muito para a frente e mesmo que o passe fosse um pouco mais para trás, foi para solicitar a velocidade de André Mota e é diferente, não estamos a dizer que é melhor ou pior, apenas que é diferente jogar com André Mota ou Tiago Melo naquela posição, sobretudo neste tipo de circunstância. Olha agora, vai respondendo a equipa do Castro Daire, trabalha ali Fred Lopes, dá para Hugo Alves, este mais para a direita para Felipe Soares. Tiago Martinho recebeu a bola, o lateral tentava colocar na frente, era para a desmarcação de Moisan, corta Mané. Sara Mané cortou, é lançamento para a equipa do Castro Daire, mesmo ali no enfiamento do banco de suplentes da equipa do Beira-Mar. Olha a bola para Fred, Fred Lopes dá para Tatiano, Tatiano a pisar a gorduchinha, dá agora mais para a direita para Filipe Soares e este devolve a gentileza, dá para o centro do relvado onde está o central que joga numa zona precisamente mais central, é Luís Pedro, tentava agora ali o passo de rotura Tatiano, mas a bola não chega ao capitão Marcelo. corta a equipa do Beira-Mar. É lançamento para o Castro Daire. Márcio Rocha dá agora para Hugo Alves, o número 8, a variar o jogo. É para o Filipe Soares. Vai conduzindo, já está no meio-campo adversário. Está agora remetida ao seu próprio meio-campo a equipa do Beira-Mar. Estrategicamente ou não, é o que acontece. Tatiano, a variar o jogo, dá de novo para o grande círculo onde está Luís Pedro. Vai se instalando a equipa do Castro Daire, perdão, no meio-campo adversário. Olha agora ali, olha o passe, Benjamin primeiro. Boa combinação de Moisan com Marcel. A equipa do Beira-Mar demasiado descida e a permitir ainda assim que houvesse espaço nas costas da defesa para a solicitação de Marcel. Passou o perigo. Ou a possibilidade de causar perigo junto da baliza de Benjamin. Olha agora, Mané a receber. Dá agora para a frente. É para a velocidade de Flavinho. Flavinho a arrancar. Luís Pedro chega primeiro. É de cabeça. Vai tentar ainda evitar o canto. Que consegue. Sai ali uma rosca e depois de cabeça. A atirar para fora. Evita o pontapé de canto. Mas cede lançamento. É arremesso de linha lateral. É para o Beira-Mar. É para Mané. Será certamente lançamento comprido. É no enfiamento da pequena área, é à esquerda, da forma como ataca a equipa do Beira-Mar. E aí está, lançamento comprido de Mané para dentro da grande área, como se fosse um cruzamento. Devolve a equipa do Castro Daire. A bola caprichosamente vem até Mané. Mané tentava ali a combinação com o Flavinho. Algo denunciado permitiu a interseção do seu adversário. E agora é Chico Leal que permite a interseção. Demasiado lento, tentou adornar demais. E um toquezinho a mais foi mesmo o suficiente para permitir a interseção. A equipa do Castro Daire não conseguiu sair e com isso agorou-se a oportunidade de transição. Agora a bola chega até Marcel, que é ali travado em falta por Ibrahima, que é chamado a atenção por Pedro Vieira. Aconselha calma ao jogador do Beira-Mar. Aviso dado, bola que segue. Rola a gorduchinha aqui no Municipal de Aveira para Marcelo. Olha a desmarcação do capitão. Cruzamento, Benjamin. Primeiro do que Gabriel Paixão, que surgia ali já ao primeiro posto. Foi um cruzamento à esquerda de Marcelo. Benjamin a resolver e a colocar agora ali curtinho para Jorge Silva. Vai dando indicações ali aos seus companheiros do meio campo. Pede outra movimentação para que o Beira-Mar possa sair de forma organizada para mais um ataque. Bola para Tomás Sério. Tomás Sério dá agora para Chico Leal. Chico Leal de primeira com o pé direito. Talvez por não ser o seu melhor pé, o passe não sai nas melhores condições. Saiu ali para uma zona onde Jorge Silva teve que se movimentar para recolher e dar de novo em Chico Leal. Este é para Tomás Sério. Mais à direita é para Gustavo. Gustavo vem agora para um movimento interior a tentar conduzir, mas Márcio Rocha a fazer a interseção, deu agora para o Marcel. Marcel a receber de Fred Lopes, a quem tentava dar a bola, mas dá de novo para o capitão e este para trás. Joel Sousa, num passo arriscado, dá para Luís Pedro. Luís Pedro a esticar o jogo, é na direção de Márcio Rocha e depois seria mão de Tomás Sério, eu diria, mas a ser travado em falta. Talvez por isso, a tocar a bola com a mão, mas imprudente ali, Tomás Sério. Imaginando outra leitura do árbitro da partida, poderia ser falta contra o Beira-Mar e não a favor, como acabou por ser assinalado. Bola já movimentada. Jorge Silva dá para Chico Leal. Bem, agora ali na recepção orientada. Deixou correr. Carreira de tiro e há falta.
3: E para cartão amarelo. E é isso que acontece. Sai cartão amarelo para o jogador do Castro Daire. Aos 21 minutos, penso que foi para ali
4: Fred Lopes,
3: exatamente, o homem que
4: tirou a corrente a Chico Leal.
3: Completamente. Então, cartão amarelo a Fred Lopes, camisola 6 da equipa do Castro Daire, livre numa zona central, ainda longe da baliza, praticamente a meio do meio-campo ofensivo do Beira-Mar, um pouco mais próximo da baliza, mas ainda muito longe então da rede defendida por Joel Sousa. Vários homens para já do Beira-Mar ali numa posição para marcação. Afasta-se Flavinho, está também Chico Leal e ainda o Didi, ou melhor, o Gustavo, assim é que é. Vamos ver qual dos dois será o homem que
4: Gustavo
3: vai...
4: parece apanhar balanço, que indicia que será ele a assumir a cobrança deste livre, mas a ver, vamos.
3: Gustavo de pé direito, a bola está um pouco descaída para o lado esquerdo, por isso mesmo fará algum sentido uma mini barreira com quatro homens, depois todos os outros sobre a linha, e na perspectiva do Castelário, sobre a linha de grande área. Olha o remate, mas ao lado da baliza, defendida por Joel Sousa, foi com... em jeito, mais em jeito do que em força, mas perfeitamente controlado por Joel Sousa, o guarda-redes do Castro Daire, porque a bola também não levava. Defendida por Joel Sousa, foi com... em jeito, mais em jeito do que em força, mas perfeitamente controlado por Joel Sousa, o guarda-redes do Castro Daire, porque a bola também não levava linha de baliza, e por isso

0: de algumas pessoas desprevenidas. Até à semana passada os jogos eram às 17 horas, hoje já com contornos de horário de inverno, se assim quiserem, numa tarde bem quente de verão, o jogo às 15 horas. Olhando também para fora das quatro linhas, quatro jogadores do Beira-Mar em exercícios de aquecimento há cerca de 5, 6 minutos estão ali em exercícios de aquecimento, exercícios diria mais de ativação do que de alguma forma uma perspectiva de mudança rápida por parte de Fabeta. Estamos já para lá do meio desta primeira parte, 23 minutos e meio, 0-0 marcador, com o Beira-Mar agora a ganhar um pontapé de baliza que vai ser batido por Benjamin. Benjamin dar curtinho para Jorge Silva, está dentro da grande área, transpõe agora ali a linha limite da grande área, vai conduzindo, está agora a meio do meio campo, um tudo ou nada descrito para o lado esquerdo e para me contrariar foi fletido para o corredor central, depois dá curtinho para Tomás Sério, pisa a bola, varia aqui para o lado esquerdo para o Sanamané a receber e depois espera que se aproxime ali o camisola 95, o Moisã, mas o Beira-Mar, Ricardo Filipe, também à espera que o Castro Daire suba um pouco para depois poder olhar agora o cabeceamento que acaba por ser não muito perigoso, mas ao mesmo tempo a trazer perigo. Um cabeceamento mais em jeito do que a força por parte de David, a bola a cair a pique praticamente sob a linha de golo, teve de se esforçar Joel Sousa, parecia que não levava grande perigo, mas acabou por criar algum frisson a partir das bancadas do Mário Duarte. Mas eu estava a dizer, e deves concordar comigo, o bem fechado Castro Daire, o Beira-Mar vai jogando lentinho atrás, esperando que os jogadores Castro Daire subam para depois poder fazer algum lançamento em profundidade.
1: Até porque não há muito espaço, tem as linhas muito descidas, muito juntas, e em bloco vai tentando tapar os caminhos para a sua baliza a equipa do Castro Daire. Agora Jorge Silva num cruzamento, a bola sobra para Gustavo,
0: vai arrancar cruzamento, dá uma simulação sobre o adversário, entra na grande área, vai ainda na iniciativa individual para a linha de fundo, pressionado por um adversário, tenta dar com a parte posterior da bota direita para servir Didi ao corte e depois o tirado de qualquer forma da zona defensiva, recuperação do Beira-Mar e há falta do homem do Castro Daire sobre o André Mota.
1: Daquelas faltas que é bem ganha, não que não seja cometida, mas é a inteligência do jogador do Beira-Mar que faz a maior parte do trabalho. Ganhou posição e depois esperou o contacto do adversário, bem assinalado.
0: E esperou
1: mas
0: o contacto
1: bem...
0: e o contacto veio.
1: Exatamente.
0: Livre então a beneficiar a equipa do Beira-Mar, esquerdo para o lado direito, também a meio do meio-campo, longe da baliza. Os protagonistas da instante, e agora acredito que seja outro ator principal a bater. Há pouco foi o Gustavo, agora acredito que seja o Chico, não vai ser mesmo, não, exatamente. Chico Leal para bater, pé esquerdo, vai entrar de grande área, corta a defensiva do Castro Daire de cabeça, ainda Chico Leal de cabeça também para na direção do Gustavo, chega primeiro o homem do Castro Daire e depois falta de André Mota, livre a beneficiar a equipa do Castro Daire, ainda no seu meio campo defensivo.
1: Luís Pedro para movimentar, é o que faz, dá aqui para a direita para Filipe Soares, o central que joga mais à direita dá-me para o Tiago Martinho. E o lateral dá de novo para Filipe Soares. Volta a Luís Pedro, zona central. Vai tentar esticar o jogo, é o que faz. À procura de Márcio Rocha. Reclama-se posição irregular. O árbitro assim não entende. E depois um passo que sai frouxo. Vale também a antecipação de Brahim. E Brahim dá agora para David. A não se entender com o Flavinho. A perder noção também de onde estaria a bola. Recupera a equipa do Castro Daire. Procura respirar um pouco com um posse de bola. Tiago Martinho dá para Filipe Soares e este para Luís Pedro. Luís Pedro para Filipe Soares, invertem-se os papéis, vai trocando a bola no seu próprio meio campo, como que chamando a equipa do Beira-Mar, a equipa orientada por João Pica. Luís Pedro dá para Tatiano, Tatiano vai dar mais para a frente para Márcio Rocha, a bola parece ter saído. Assim não acontece, mas Márcio Rocha não faz a recepção nas melhores condições, nem pouco mais ou menos permite a interseção do jogador do Beira-Mar. Tiago Sério recebeu e vai conduzindo, dá agora para Didi, obrigado a recuar o capitão do Beira-Mar, reclama falta, mas não poderá desistir do lance se Pedro Vieira não apitar.
0: Sim, até porque ele estava a sofrer falta, continuava com a bola e depois acaba por desistir da bola e o árbitro aí marcou, mas poderia não ter marcado porque de alguma forma deu lei da vantagem, o jogador do Benfica acabou por desistir de manter o esférico na sua posse. Olha, agora falta

0: do Sumir Ibrahima e faltinhas para quebrar o ritmo também por parte da equipa do Castro Daire. Agora foi o camisola 8, Hugo Tavares, livre, e os livres também acaba por matar longe da sua grande área. O Castro Daire também com esta lição bem estudada tenta matar o jogo ou matar o ataque do Beira-Mar longe da sua grande área com livres, mas que acaba por ser de alguma forma mais fácil para quem defende do que para quem ataca, mas isto logicamente é tudo na teoria e se calhar daqui a 30 segundos estamos a ver um golo do Beira-Mar ou não, mas a questão é mesmo essa: faltas longe da sua grande área, o Beira-Mar tenta desta forma conseguir alvejar a baliza defendida por Joel Sousa. Praticamente sobre a meia hora da primeira parte, para já 28 minutos e 40 segundos, sensivelmente 0-0 no marcador. Beira-Mar tem a seu favor um livre já no meio-campo ofensivo, descaído para o lado esquerdo. Agora Gustavo Flavinho passa por cima da bola, Gustavo dá um toque curtinho para Chico Leal e levanta de pé esquerdo para a entrada da grande área, não consegue chegar o David Oliveira, chega assim um homem do Castro Daire a fazer o corte de cabeça, mas ficaram todos os jogadores do Distrito de Viseu na sua grande área e acabou por ser fácil para Sanamané, que estava mais descaído para o lado direito, ele que é lateral esquerdo e que tem neste momento a posse de bola. Levanta de pé esquerdo bem para o fora de jogo ali do homem do Beira-Mar, bandeirola levantada prontamente. Ficou algumas dúvidas porque é um lance também muito rápido, mas o árbitro assistente bem melhor posicionado a sinalar então essa infração, posição irregular, e de facto confirma-se. Ricardo Filipe, meia hora de jogo, hora de pausa, tempo de hidratação, e nós vamos tentar fazer aqui a passagem para o estúdio. Recordamos com alguns problemas de retorno neste momento, mas vamos, quanto mais não seja por uma via alternativa, fazer isto tudo de uma forma fluida. Vamos lá então, tempo e marcador, agora sim, 30 minutos e 30 segundos, marcador esse assinala Beira-Mar
1: 0,
0: Castro Daire
1: também 0.
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4: Alterações no marcador na Calheta. Marcou o Alvarense, que está na frente do marcador, vence por 1-0. O Alpendurada também ganha em casa ao Mexico por 1-0. O mesmo resultado, 1-0, no Sousense União de Lamas. Seguimos de Aveiro, onde o Beira-Mar e o Castro Daire continuam empatados. O jogo na primeira parte, 0-0. Pedro e Ricardo.
0: De regresso então ao Estádio Municipal de Aveiro, 0-0 também, ou 0-0 aqui, conforme disseste, Fernando Martins, ainda em tempo de pausa para hidratação. Os jogadores acabam mais do que esse momento de hidratação, ou melhor, os treinadores, mais do que esse momento de hidratação, aproveitam esta paragem para corrigir o que, no seu entender, é necessário. Ricardo Filipe, tu que és mais especialista nestas questões, o que é que os treinadores poderão ter dito nesta pausa, de modo a que o jogo possa ser de outra forma?
1: Fabeto, a pedir certamente melhor definição nas oportunidades que eventualmente surjam, porque nas que foram criadas deixam um pouco a desejar, e se assim não fosse, estaríamos a falar já de um marcador aberto, com golos para o Beira-Mar, com vantagem para os aurinegros, e provavelmente também a pedir um pouco mais de paciência, o que não equivale a dizer que a troca de bola deva continuar lenta. Terá que ser paciente, mas talvez um pouco mais enérgica, para obrigar a disposicionar a equipa adversária. Ao contrário disso, João Pica poderá ter pedido aqui um pouco mais de esclarecimento e de também acutilância aos seus jogadores, porque acabam por se desconcentrar em variadíssimos momentos, em abordagens a lances em que a bola está no lado contrário e são esquecidos os jogadores do Beira-Mar, havendo variações de jogo a causar bastantes dificuldades à equipa do Castro Daire. Certamente a pedir um pouco mais de presença no meio campo adversário com bola, o que não tem acontecido.
0: Vais ao encontro daquilo que eu estava a dizer. João Pique era dos treinadores, entre Fabio Pinto e João Pique, era o único que tinha um quadro na mão e que ia dando ali indicações aos seus jogadores, precisamente a tentar, diria eu, corrigir as posições

0: que parece, na verdade, perdemos um sinal com o Estádio Municipal de Aveiro. Mário Duarte está na primeira parte. Este jogo que opõe o Beira-Mar ao Castro Daire é um dos jogos da jornada que continua em branco, sem golos, 0-0 no marcador. Vamos tentar retomar essa ligação a qualquer momento.
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0: Ainda não é possível essa ligação com a equipa de reportagem em Terra Nova, no Estádio Municipal de Aveiro. Mário Duarte.
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0: Tentamos de novo então a ligação com o Municipal de Aveiro. Mário Duarte, Pedro Martins, Ricardo Felipe, na primeira parte do Beira-Mar Castro Daire. Não, Pedro, não está a emissão a chegar ao estúdio da Terra Nova. Vamos ter de tentar resolver o problema, não sei como, mas vamos esforçar-nos. Provavelmente terá de ser feito o esforço daí, Pedro, pois ainda não tenho sinal. Estamos aqui com uma via alternativa para a comunicação. Peço desculpa pelo problema, mas vamos tentar resolver isto rapidamente. Estamos nesta emissão especial de Esporte na Terra Nova, emissão de domingo, dia 13 de setembro. Agora sim, Pedro, estás em direto.
6: Ora, muito bem, olha, e penso que fica com o retorno de repente. Esta questão da informática é brutal. Vou falar um bocadinho, Fernando Martins.
0: Muito bem, ouve a minha magnífica
6: Ora,
0: voz.
6: Ora, espetacular, olha. É assim, isto de facto, a informática é um mundo, é uma caixinha de surpresas. Não conseguimos ter retorno, a chamada cai, fizemos novamente a ligação e voltou tudo como deve ser. Pronto, agora sem alternativas, esperemos bem até ao final da partida. Para já posso bola para o Beira-Mar, Chico Leal a dar curtinho para o Sanamané, Samané para o cruzador central para Ibrahima, 77 na Costas, entrega agora para o número 3, é ele, Tiago Mota, hoje lateral direito da equipa do Beira-Mar, entregar curtinho para o Flavinho que agora joga do lado direito, Gustavo à direita, à esquerda, e agora bola para o remate de Chico Leal, ainda desviado pela linha de fundo, mais um pontapé de canto para a equipa do Beira-Mar, pelos meus contos penso o Ricardo Filipe que é o segundo, mas não sei não, até porque Joel Sousa fiou-se no golpe de vista, permitiu a bola passar por si, mas podia ter evitado o pontapé de canto. Mas se não estava bem enquadrado com a baliza, podia ter sido outra coisa. Pontapé de canto à direita para a equipa do Beira-Mar. Estamos neste momento com cerca de 38 minutos desta primeira parte, 0-0 no marcador. Pontapé de canto então que vai ser batido por Gustavo, a dar de pé esquerdo para Flavinho. Flavinho novamente para Gustavo, vai cruzar, pode ser, a bola passa próximo do poste da barra, ou melhor, do poste, assim que é, poste direito de Joel, mas Ricardo Filipe, David Oliveira, chegou um tudo ou nada tarde para a emenda da bola para a baliza.
7: Mas o cruzamento de Chico Leal é ali numa zona onde efetivamente poderá surgir o toque para emendar por parte do jogador do Beira-Mar, poderá também haver um toque involuntário de um adversário e levar a bola para dentro da baliza, mas foi um pouco sem convicção este pontapé de canto. Passou o perigo, responde a equipa do Castro Daire, é por Tiago Martinho. Tiago Martinho, olha ali um cruzamento, é no entanto a bola é devolvida por Mané e depois Chico Leal. A não conseguir imprimir a velocidade necessária para chegar até David Oliveira, permitiu a interseção e a bola está de novo em Joel Sousa. O guarda-redes dá para Filipe Soares, o número 27, a passo dá depois para o Luís Pedro. O central, número 5, dá para Tatiano, central mais à esquerda, agora para Marcelo. Marcelo a receber, é obrigado a recuar, tem no entanto ainda a bola. Olha agora ali, um passe arriscado, Tatiano deixa para Joel Sousa, de pé esquerdo a bater na frente, mas diretamente para Ibrahima. Ibrahima faz o corte, mas depois Didi não consegue ficar com a bola, permite a interseção de Fred Lopes, ele que já viu cartão amarelo depois de ter carregado Chico Leal já no decorrer desta primeira parte. Marcel dá agora ali para o Moisan é obrigado a dar para trás, é para Tatiano. Tatiano este mais para trás, para o centro do relvado onde aparece Luís Pedro. Central, Canhoto, a esticar o jogo, tentava colocar em Tiago Martinho, mas diretamente para fora. É por isso o lançamento para Mané. Mané dá ali para Gustavo, Gustavo a devolver, mas mal, consegue no entanto remediar Mané. De novo para Gustavo, e agora Jorge Silva a receber e a movimentar sem demoras, é para Tomás Sério, e este mais para a direita ainda para André Mota.
6: E André Mota de primeira para Ibrahima, joga ainda no meio campo defensivo, Ibrahima dá para Flavinho, de Flavinho a devolver a Ibrahima, Ibrahima para Didi, levanta por cima da defensiva, não há posição regular apesar dos protestos da equipa forasteira, e depois o corte pela lateral por parte de Márcio Rocha, lançamento para a equipa do Beira-Mar, lado direito, da forma como ataca a equipa de Aveiro, lançamento já efetuado, André Mota para trás para Tomás Sério, Tomás Sério depois entrega para o subcapitão, hoje subcapitão Jorge Silva, Jorge Silva mais para a esquerda para Saramané, Saramané depois para Gustavo a receber, a passar ali por Tiago Martinho, vai na iniciativa individual, dá depois o passe para Ibrahima, Ibrahima para Didi, Didi joga de primeira com Gustavo, a devolução a Didi e depois a aparecer Márcio Rocha a cortar por onde estava virado pela linha lateral, lançamento para a equipa do Beira-Mar, praticamente a projeção da linha limite da pequena área, lado direito, e é para André Mota. André Mota a entregar para Chico Leal, a receber no peito, a colocar no relvado, vai preparar o remate, isso que faz, mas muito por cima. Pensou bem, Ricardo Filipe, executou mal, a bola a subir muito, a ir para a bancada, passou o perigo, ou melhor, se perigo houvesse, que foi muito pouco, mas fica aqui a intenção, pelo menos, do remate de Chico Leal.
7: Pensou bem, executou mal, como disseste, e bem. Um remate forte, mas muito por cima do travessão da baliza, defendida por Joel Sousa. Castro Daire já no meio campo adversário, Márcio Rocha dá no entanto caprichosamente para o seu próprio meio campo onde está Fred, e este para a direita é para Filipe Soares, olha o central a adornar ali a bola, dá para Luís Pedro, vai esticar o jogo, não dava indicação pelo movimento do corpo que seria um passe longo, mas não, opta por colocar em Tatiano. Vão trocando a bola entre si os centrais da equipa do Castro Daire. Esticar agora Tatiana para Marcel, fora de jogo. Posição irregular de Marcel. E é por isso livre que favorece a equipa do Beira-Mar. Benjamin para movimentar. Não, a bola vai mais para a direita. E agora sim, Tomás Sério. Já dar ali para Ricardo Benjamin. E o guarda-redes do Beira-Mar vem fora da grande área para movimentar a bola. E vai esticar, não, dá curtinho para Jorge Silva.
6: A dizer que Flavinho ficou muito parado e por isso mesmo preferiu o início curto, a bola para Saramané a imprimir velocidade, olha que grande passe, se não estivesse atento Fabiano, esticou a perna e acabou por fazer um corte no momento certo, o passe de Saramané que seria para Flavinho, era açúcar, com muito açúcar e... E eu já estava a ver outras coisas, mas de facto Fabiano, Ricardo Filipe, para cortar no momento certo. Grande corte. Fabiano.
7: Exato. Tatiano.
6: Tatiano? Tatiano? E eu andei a chamá-lo Fabiano. Ai, que ainda me chamem padrinha. Tatiana,
7: mas,
6: assim
7: sim,
6: que é.
7: Foi Tatiano.
6: Epá, não acertei o início, mas atenção, a terminação era minha.
7: Oliveira.
6: Vai conseguir passar à falta de Tatiano. Diz que há encosto de ombro. Ainda sobe para Didi. Didi tenta o quê? Não consegue. A bola estava muito embrulhada. Acabou por haver ali o corte de Luís Pedro. Sobra ainda para o Bermar, para Flavinho. Flavinho dá para Ibrahima. Ibra dá novamente para Flavinho. A parar agora um pouco o jogo. Procura linhas de passe. Dá para trás para Jorge Silva. Jorge Silva de primeira para Tomás Sério. Tem ali a marcação à zona de Gabriel Paixão. Só com o olhar vai tentar jogar esta bola. Olha agora, grande passo para Chico Leal. Vai segurar ainda dentro das quatro linhas. Consegue ainda assim. Consegue pontapé de canto. O passo foi difícil. O domínio, esse era quase impossível. De carrinho conseguiu segurar a bola das quatro linhas. E depois, como vinha no acompanhamento do jogador do Castro Daire, acabou por ser ele a tocar por último na bola. E por isso mesmo, o Beira-Mar a ganhar pontapé de canto, lado direito, da forma como ataca a equipa comandada por Faveta. Alguns aplausos tímidos nas bancadas de incentivo. Olha a bola para o Jorge Silva, pede-se grande penalidade, corte com a mão. O Arto abre os braços, diz que não foi nada, mas o que é certo é que Jorge Silva, aqui ao segundo poste, livre de marcação, cabeceou para a baliza, encontrou no caminho o homem do Castro Daire. A esta distância não consigo ter de facto a certeza de que se foi mão ou não. Não me parece que tenha havido.
7: Esta distância não parece ter havido qualquer infração. Estava de mãos abertas, é certo, mas a bola parece ter tocado ali no peito do jogador do Cifães. Olha o cruzamento chegado ali ao segundo poste, não chega. Não conseguiu o cabeceamento, bem se esforçou Daniel, ou melhor, David Oliveira, mas a não conseguir chegar ali o número 9, ele que é muito forte no jogo aéreo. A bola saiu pela linha de fundo, é por isso pontapé da rede para Joel Sousa.
6: Estamos já em período de compensação desta primeira parte, não deverá faltar muito, ou melhor, se calhar falta mais um bocadinho porque houve essa pausa para hidratação à passagem da maior, cerca de 2 minutos que o jogo teve interrompido, portanto acredito que ainda se possa jogar mais cerca de 2 minutos, porque neste momento estamos com 46 minutos da primeira parte, 0-0 no marcador. Mais domínio por parte do Beira-Mar, mas ainda não conseguiu. Olha, não deu muito tempo, não. 46 minutos e meio e tempo de intervalo. Pedro Vieira a dizer que é tempo de ir descansar aos balneários. Mas, olha, fica aqui um bom mote para o lançamento ao comentário. Mais domínio do Beira-Mar, mas a eficiência essa resulta nisto que eu vou dizer e o Ricardo vou dizer já a seguir. Beira-Mar,
7: 0.
6: Castro Daire,
7: também 0.
0: Muito bem, os restantes jogos da jornada também em tempo de intervalo, com exceção de um. Recordo só que nesta ronda da Série B do Campeonato de Portugal há um jogo que já terminou, o Guarda Camacha deu empate. Guarda 2, Camacha 2. Para além do Beira-Mar 0, Castro Daire 0, ao intervalo Calheta perde em casa com a Ovarense, a equipa líder do campeonato. A formação Vareira ganha na Calheta por 1-0. Depois, Alpendurada 1, Machico 0. 0-0 no Florgrade, Sanjmanense. Os Salgueiros ganham em casa ao Sinfãs por 1-0. Mesmo em cima do intervalo, ainda se joga. O Sousense marcou o segundo golo, passa a ganhar à União de Lamas por 2-0. Este jogo ainda está no ativo. Sousense, União de Lamas. É este o ponto da situação. Nos jogos do Campeonato de Portugal, Série B, daqui a pouco regressamos ao Municipal de Aveiro, Mário Duarte, para uma leitura, a primeira parte do encontro que terminou, esta primeira parte, sem golos, 0-0.

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0: bem, resultados, recapitulando então ao intervalo na Série B do Campeonato de Portugal: Sousense 2, União de Lamas 0, Salgueiros 1, Sinfães 0, Florgrade 0, Sansbarense 0, Alpendurada 1, Machico 0, Estrela da Calheta 0, Ovarense 1 e 0-0 no Beira-Mar Castro Dar, para onde vamos outra vez, Ricardo Felipe, Pedro Martins. Chamo de novo à antena o Ricardo Felipe e o Pedro Martins para que possam avançar para tempo de comentário no final da primeira parte deste Beira-Mar Castro Dair. Pedro e Ricardo. Parece não ser possível para já. Vamos fazer aqui um curto intervalo nesta emissão.
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1: Muito bem. Estamos de novo a ligação com o Estádio Municipal de Aveiro, Mário Duarte, para o comentário à primeira parte do Beira-Mar Castro Daire. Dá empate este jogo, sem golos, 0-0. Pedro Martins, Ricardo Felipe. Atenção, Pedro, não estás conectado com o estúdio Terra Nova. Vais ter que fazer aí qualquer arte mágica para passar a estar conectado. Não temos o sinal do Pedro e do Ricardo Felipe. A partir do Estádio Municipal de Aveiro, Mário Duarte, vamos tentar solucionar o problema o mais rapidamente possível. É uma questão das novas tecnologias. Parece que está conectado, mas não está. Vamos então aguardar mais alguns instantes para que logo que possível aqui os tenhamos em direto nesta emissão especial de desporto da Terra Nova.

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2: Muito bem, agora passam 2 minutos das 4 horas, vamos até tentar de novo a ligação com a equipa de reportagem Terra Nova, Pedro Martins, Ricardo Felipe, no Estádio Municipal de Aveiro, Mário Duarte, para a segunda parte do Beira-Mar Castro Daire.
3: Muito bem, de regresso estão ao Estádio Municipal de Aveiro, Mário Duarte, onde estamos ainda em tempo de intervalo neste jogo que foi denominado pela direção do Beira-Mar como o jogo das freguesias. Neste momento estão no relvado alguns representantes, alguns presidentes de junta e alguns representantes de algumas juntas e ainda o vereador do desporto da Câmara Municipal de Aveiro. Estão neste momento aqui numa breve, digamos, cerimónia protocolar nesta tarde que, como eu disse, foi dedicada de alguma forma às freguesias e ao parceiro institucional município de Aveiro. Vamos agora falar daquilo que nos trouxe mais aqui, logicamente, o jogo entre Beira-Mar e Castro Daire, uma primeira parte em que o domínio foi do Beira-Mar, mais posse de bola, conseguiu criar mais oportunidades de golo junto da baliza, neste caso de Joel Sousa, mas uma equipa que se fecha bem. O Castro Daire tem até ao momento conseguido evitar que o Beira-Mar saia a festejar nesta partida. O Castro Daire, por seu lado, tentou uma ou duas vezes junto da baliza de Benjamin, mas alguns momentos fortuitos e sem criar, de facto, aquele perigo que possamos dizer que, de facto, foram claras oportunidades de golo para a equipa treinada por João Pica. A equipa de Fabeta teve várias oportunidades para chegar ao golo, mas o que é certo é que, sobretudo, uma pontaria algo desafinada, digamos assim, vai ditando este empate a zero. Lembro-me de David Oliveira a cabecear ao lado, um remate também de Chico Leal ao lado, e quando não se marca, acaba por ser bem mais difícil. Isto é uma verdade lá para ali, mas é uma verdade. Quando não se marca, fica mais difícil de se chegar à vitória, apesar, Ricardo Filipe, do domínio que o Beira-Mar tem nesta partida. Mais posse de bola, mas de facto falta aquilo que já falámos muitas vezes aqui, é o último momento, o momento da decisão tem faltado, apesar de sentir, vale o que vale, de sentirmos que está mais próximo hoje, digamos, que com David Oliveira do que estaria no passado, e isto sem qualquer... Logicamente, quem acompanha o Beira-Mar percebe que estaríamos a falar de Didi, mas Didi, agora com estas novas funções de um jogador que joga atrás de ponta de lança, tem sido muito mais, digamos, influente, e David Oliveira acaba por também permitir soluções que Didi não permitia à equipa do Beira-Mar. Ficamos com essa sensação que falta um bocadinho assim, como se diz na gíria, falta um danoninho, mas esse danoninho está difícil de sair.
4: Não está com uma pontaria afinada, a equipa do Beira-Mar tem mais posse de bola, como dizias, tem superioridade na partida, há sinal mais para a equipa de Fabeta, mas até porque há oportunidades também criadas e várias, mas de facto não foi eficaz e está a desperdiçar e com isso uma definição melhor teria aqui um resultado também obviamente diferente ao intervalo. Primeiro Flavinho, por duas vezes, Gustavo, também Chico Leal e David Oliveira estiveram perto de marcar, mas sempre contrariados ou pelo guarda-redes adversário ou sobretudo pela falta de pontaria dos próprios jogadores aurinegros. Com isso fica mais difícil do Beira-Mar chegar à vantagem e assim começar a construir uma vitória que, se consumar no final do encontro, será mesmo primeira na temporada. Recordamos que o Beira-Mar tem aqui um universo de 12 pontos, ou teve um universo de 12 pontos nestas quatro jornadas, conquistou dois e, na melhor das hipóteses, vai fechar este ciclo de quatro jogos com 5 pontos conquistados, caso vença o Castro Daire nesta partida. É certo que está melhor, tem mais bola, cria oportunidades, tem chegado à frente e com perigo junto da baliza adversária, mas terá que ser mais eficaz nesta segunda parte para chegar ao final do segundo tempo e também ao final da partida com um resultado diferente do que se verifica ao intervalo. Beira-Mar 0, Castro Daire 0, sinal mais para o Beira-Mar, como dissemos, mas falta de eficácia a não ajudar para que fosse diferente. Recordamos que em algumas jogadas o Castro Daire tentou chegar junto da baliza de Ricardo Benjamin, quase sempre em transições, nunca de forma articulada. Pelo menos na primeira parte o Castro Daire teve muita dificuldade para sair a construir a partir de trás, não que num primeiro momento de construção não consiga circular, mas vai circulando bola entre os seus centrais. Quando a bola terá que entrar num lateral ou num médio para fazer uma ligação mais curta, esse processo não acontece. Caminhos tapados por parte do Beira-Mar a dificultar a tarefa, também há que dizê-lo, mas a optar quase sempre por esticar o jogo, passe longo à procura da velocidade, sobretudo de Marcelo, mas sem grande consequência junto da baliza do Beira-Mar. Regressam as equipas, já esperavam pelos jogadores do Beira-Mar e também do Castro Daire o trio de arbitragem chefiado por Pedro Oliveira e Pedro Martins. Creio que regressam os mesmos para a segunda parte que iniciaram a partida.
3: Exatamente, não há alterações visíveis quer por parte do Beira-Mar, quer por parte do Castro Daire. Aliás, durante o intervalo não houve movimentações nesse sentido. Relembro que o Beira-Mar teve alguns jogadores durante a primeira parte em exercícios de aquecimento, diria que mais exercícios de ativação, de manter os jogadores ativados para alguma alteração que Fabeta possa querer introduzir, e por isso mesmo os jogadores, essa alteração será mais acelerada, uma vez que os jogadores estão já com algum aquecimento feito, por isso será mais fácil eles entrarem rapidamente na partida e não precisar de muito tempo para que o jogador possa então estar quente. Numa tarde de facto muito quente aqui em Aveiro, conforme eu disse no início do jogo, estariam cerca de 35 graus, agora dá uma sensação, por aquilo que dá para ver aqui nos nossos instrumentos de apoio, estamos com cerca de 30 graus, uma tarde de verão. Não vi durante o verão mais alto tardes assim tão quentes e tão boas de praia como esta hoje aqui em Aveiro. Já se joga há cerca de 30 segundos e a bola neste momento nas mãos do guarda-redes Joel Sousa. Foi uma tentativa de solicitar David Oliveira, mas o passe com muita força acabou por chegar às mãos de Joel Sousa, que coloca já na frente e agora vai no ataque aqui pelo lado esquerdo por intermédio de Moisés.
4: É Gabriel Paixão, não é o 95, mas o 90, dá para Marcelo. Olha o capitão, vai tentar ganhar a linha de fundo. Bem, Mota a fazer o corte. Ou melhor, era Tomás Sério. Era e é Tomás Sério. E não Mota. Mota estava a fazer ali uma zona interior. Lançamento de linha lateral é para André Mota. Lançamento já executado. Seria na direção de David Oliveira, mas Fred Lopes a fazer o corte. Lançamento para a equipa do Beira-Mar, mas mais à frente e não há bola. Agora sim, Luís Santana a colocar ali junto ao jogador aurinegro. André Mota faz o arremesso para Ibrahima, Ibrahima para André Mota, este para Tomás Sério. Vai circulando a equipa do Beira-Mar, estamos com cerca de minuto e meio, já passa, estamos a caminho do segundo minuto desta partida, desta segunda parte, perdão.
3: Mais concretamente, então, somando tudo, 47 minutos de jogo, 0-0 marcador. Beramar no ataque pelo lado esquerdo, por intermédio de Saramané, tenta passar ali para o adversário, levou demasiado longe o seu esforço e acabou mesmo por perder. Tenta colocar na frente a equipa do Castro Daire, a interseção por parte do homem do Beramar, bola sobre para Didi, Didi depois para o Flavinho. Flavinho agora para Tomás Sério dar para André Mota, joga já no meio campo ofensivo, lado direito, André Mota a pisar a bola e depois coloca para o corredor central para Ibrahim a receber e depois a dar para trás, não é muito para trás, mas ainda sim para trás para o Jorge Silva para Didi, perde no momento, na raça, consegue ganhar no segundo, entrega depois para David Oliveira para Saramané, vai na desmarcação David, cruzamento para a entrada pequena área, sai o guarda-redes, controlou a trajetória da bola, fácil para o 99 da equipa do Castro Daire, que agarra nas alturas e agora manda toda a gente subir, coloca a bola no relvado e pumba, bola para o meio campo ofensivo.
4: Na direção de Gabriel Paixão, tentava dar ali de cabeça para Marcelo, o capitão, a não entender o que pretendia o homem mais adiantado desta equipa do Castro Daire. Agora Mota para Chico Leal, tentava variar o jogo. A bola não sai porque há ali interseção, o passe não sai porque há interseção do Castro Daire, mas recupera a equipa do Beira-Mar
3: e Ibrahim dá para Saramané, cruzamento, rasteiro ao segundo posto, não chegou ninguém para a emenda, ainda vai em velocidade Gustavo, consegue evitar que a bola saia das quatro linhas, vai-se reposicionando a defensiva do Castro Daire, também o ataque do Beira-Mar. Agora Chico Leal para André Mota, entra na grande área, dá para o Didi, estava no meio de uma floresta de pernas e depois o árbitro diz que houve infração por parte do Didi, parece-me isso. Falta no ataque do Beira-Mar e por isso mesmo livre a beneficiar a equipa do Castro Daire, mas Ricardo Filipe puxando a casseta atrás, não se pode falhar aquilo.
4: Dois jogadores preparados para emendar, teve tudo para fazer o golo a equipa do Beira-Mar, mais uma vez a não ser eficaz. Olha a resposta da equipa orientada por João Pica, está ali a observar, sempre de pé. Bola para André Mota para Benjamin. E Benjamin agora a colocar no ar para Mota, não é uma bola fácil. Antecipávamos este desfecho, recuperação da equipa do Castro Daire. Moisan dá para Márcio Rocha. E o número 10 dá ali para a direita para Filipe Soares, a travar a marcha, dá de novo para Luís Pedro, novo para a esquerda, é para Tatiano mais para a esquerda ainda, para Márcio Rocha, tentava ali um passo em habilidade, é o que acontece, mas depois Ibrahima, implacável na marcação a Marcelo.
3: Está fazendo um jogo muito bom o Ibrahima, em todo lado, quer ofensivamente, quer defensivamente, de facto o Beira-Mar a descobrir aqui um jogador. Pelo menos daquilo que vimos na semana passada e hoje, parece mesmo um jogador diferenciado, este 77 do Beira-Mar, que, como sabemos, veio dos Estados Unidos para Portugal esta época. Já agora, antes de irmos às quatro linhas, estava no ataque a equipa do Castro Daire, mas depois a fazer falta o homem do Castro Daire, Tiago Martinha, a fazer falta sobre Saramané. Cinco homens em exercícios de aquecimento do Beira-Mar, Abdul, parece-me Mariano Regal, André Mendy, Julian Pérez e ainda Igor Santos. Esta distância parece-me que será por aí. Vamos tentar confirmar se será ou não, mas o que é nota, logicamente, é Fabeta ter cinco homens em exercícios de aquecimento aos 50 minutos desta partida. Beira-Mar vai tendo posse de bola para já na sua zona defensiva e depois perde para a equipa do Castro Daire,
4: que tenta colocar na frente Tatiano, olha agora ali Mota a demorar uma eternidade a permitir a interseção de Marcelo dá para o Gabriel Paixão, de novo para o capitão do Castro Daire, vai tentar colocar ali na frente para ganhar a linha de fundo, mas mais uma vez, mais forte Ibrahima, superior que o seu adversário, ganhou mesmo a posse de bola. E algo de errado com as botas de Mané, deu indicação para o banco, não terão percebido, e depois é Jorge Silva que procura dar o recado aos jogadores que vão ali questão de exercícios de aquecimento. Olha, agora um disparate da equipa do Beira-Mar permitiu a interceção do Castro Daire, dá para Gabriel Paixão, vai ali a deambular, mas depois tomar sério a resolver.
3: A fazer o corte no momento certo e depois o atraso para Benjamin, que de primeira coloca na frente de ataque a bola para Didi. Didi serve na velocidade, Gustavo, muita força no passe, não conseguiu chegar o camisola 17, a bola acaba mesmo por chegar aos pés do guardião Joel Sousa, que agora agarra com as mãos, faz uma simulação, vai correndo com a bola agarrada, agora coloca novamente no relvado e pumba, de pé direito a levantar para o meio campo ofensivo na direção ali de Gabriel Paixão.
4: Colocou para Moisés, Moisés para Tiago Martinho. Agora ali um calcanhar, a pisar a bola, a demorar um pouco, dá para Filipe Soares e este de primeira para Joel Sousa, que de primeira deu para Luís Pedro, recebeu, deixou a bola correr e agora um passo comprido à procura de Marcelo, não há fora de jogo. Atenção ao capitão do Castro Daire, está dentro da grande área, pode rematar com perigo, é o que faz, golo! Castro Daire, golo! Golo do Castro Daire! Marcelo! Passo comprido de Luís Pedro à procura da velocidade de Marcel, ficou nas covas o defesa da equipa do Beira-Mar e Marcel foi por ali fora em habilidade, mais em jeito do que em força, um toque subtil para desviar de Ricardo Benjamin e numa altura em que estamos com 12 minutos, sensivelmente 13 agora marcadinhos nesta segunda parte, é vantagem para o Castro Daire. E Pedro Martins, quem diria?
3: Exatamente, tínhamos feito essa referência, mais posse de bola para a equipa do Beira-Mar. O que é certo é que o Castro Daire vinha à procura disto, sobretudo transições rápidas, e agora acabou por acontecer. A bola para Marcelo, como eu já tinha referido durante a primeira parte, é um dos jogadores mais influentes desta equipa do Castro Daire. Recebeu, passou bem pelo seu adversário e depois à saída de Benjamin, um toque subtil com a parte de fora da bota direita, fez um desvio da bola para o posto mais distante e a bola acabou por entrar muito devagarinho da baliza, mas com toda a precisão por parte do Marcelo, e por isso mesmo a equipa visitante a adiantar-se no marcador aos 58 minutos da partida. Agora mexeu o marcador e pode-se dizer que Beira-Mar 0,
4: Castro Daire 1.
3: E o Beira-Mar à procura da igualdade no ataque para o lado esquerdo. A ganhar agora uma falta ali junto à linha lateral do lado esquerdo, como vai atacando a equipa comandada por Fabeta. E já agora, se há pouco fizemos referência aos 5 homens em exercícios de aquecimento por parte do Beira-Mar, também estão 5 por parte do Castro Daire ali atrás da baliza de Joel Sousa. Livre a beneficiar a equipa do Beira-Mar, como disse, à esquerda, junto à linha, ainda longe da baliza do Castro Daire. O árbitro ali a dar indicações à mini barreira do Castro Daire. E agora vai chamar a atenção aos posicionamentos dentro da grande área. Chamada a atenção, autorização para bater o livre. Pato para a bola, pé direito. Chico a levantar e depois a bola na barra. Cabeceamento de David Oliveira. A bola ainda é desviada por um homem do Castro Daire, por isso mesmo o Ricardo Filipe aponta pé de canto para a equipa do Beira-Mar.
4: Esteve à beira do empate a equipa do Beira-Mar, mas mais uma vez a não aproveitar. Desta feita fez o que tinha que fazer David Oliveira. Ponta pé de canto, é para Chico Leal.
3: 60 minutos da partida, 0 para o Beira-Mar, 1 para o Castro Daire. Ponta pé de canto batido, não aparece ninguém do Beira-Mar, ao desvio na direção de Chico. Agora a bola, primeiro posto e depois pode ser, não pode. Não, pode ser, mas não foi, assim é que é. O desvio da defesa do Castro Daire para a baliza valeu a atenção do Joel Sousa, que com uma sapatada desvia a bola do caminho do golo e depois David Oliveira de costas tenta ali uma meia bicicleta, é quase um triciclo, porque não é uma bicicleta completa. A bola acabou por sair desenquadrada com a baliza e por isso mesmo tem pela linha fundo, pontapé de baliza já cobrado, a bola sair pela linha lateral, lançamento para André Mota. André Mota a dar para Chico Leal com o peito a ajeitar e depois com o pé esquerdo a entregar para o Saramané. Saramané vai ali pelo lado esquerdo, entrega agora para Flavinho. Flavinho a encarar o adversário, entrega para Didi, recebe, vai armar o remate, é do meio da rua contra o corpo ali de um adversário, pareceu-me o Hugo Tavares. Ainda aposta a bola para a equipa do Beira-Mar, ali em Jorge Silva, hoje subcapitão, entregado depois para Tomás Sério. Tomás Sério mais para a direita, é na direção de Gustavo, tem a desmarcação de André Mota. Gustavo vem na iniciativa individual, flete para o corredor central, dá depois para a entrada da grande área para David Oliveira, tenta de primeira servir André Mota e acabou por ser com demasiada força, sai pela lateral.
4: Vai mexer Fabeta, Pedro Martins.
3: Exatamente, três alterações ali prontinhas para acontecer. Vai haver aqui várias alterações e eu diria que um dos candidatos à saída é André Mota e diria mesmo que o Beira-Mar poderá aqui iniciar uma saída a três centrais, com Abdul a ir, diria, para o corredor central e depois
4: Gustavo ficar como ala direito e eventualmente manter-se ali o Mané como ala esquerdo, se bem que vai a jogo também Mendy e Julian Pérez.
3: Julian Pérez, exatamente. Abdul para entrar, André Mendy e Julian Pérez para entrar. Perspectiva-se então essas alterações não só dos jogadores, mas também no esquema tático de Fabeta. Vamos ver se é isso que vai acontecer. Para já está com o Beira-Mar, André Mota a levantar de pé direito para o lado esquerdo, aparece ali o corte de cabeça de Tiago Martinho na direção de Sanamané. Olha Didi, entra na grande área, é já marcado por adversário, sobe para Ibrahima, remata, a bola ficar ali nas pernas do adversário, a bola ainda para os homens do Beira-Mar, agora para o lado esquerdo, para Sanamané. Dá curtinho para Flavinho, levanta de pé esquerdo para o segundo poste e depois aparece o corte de cabeça pela linha de fundo, ponta pé de canto para a equipa do Beira-Mar, mais um do lado direito, da forma como sobem os comandados de Fabeta. O Beira-Mar a intensificar a pressão no, na zona defensiva da equipa do Castro Daire. Chico Leal tem ali próximo de si Gustavo, é um canto à maneira curta, a bola para Gustavo, a devolver Chico Leal, levanta de pé esquerdo, pode ser, não, porque aparece mais um corte de cabeça de Luís Pedro, mais um pontapé de canto, agora é do lado contrário, do lado esquerdo do ataque do Beira-Mar e vai em velocidade Chico Leal para bater este pontapé de canto, vai colocar a bola no quarto de círculo. Aproxima-se ali Tiago Martinho para encurtar distâncias. Chico Leal a ganhar algum balanço para bater este pontapé de canto. Agora sim, a bater para a entrada da pequena área. Sai com uma sapatada o guarda-redes da equipa do Castro Daire. E depois uma rosca por parte ali de Márcio Rocha. Fica a pedir falta o homem do Beira-Mar. O árbitro manda jogar e pode ser perigoso contra da equipa do Castro Daire.
4: Tentava sair o Hugo Alves, mas bem agora ali Didi a travar. No entanto, consegue trabalhar bem o Hugo Alves. E depois Moisa tentava solicitar Marcelo, não se entenderam os jogadores do Castro Daire, recupera a equipa do Beira-Mar, posse de bola para os aurinegros, Jorge Silva a movimentar.
3: A dar curtinho para André Mota, a receber de pé direito, entrega depois para o Chico Leal. Chico Leal, uma simulação, ia passar por um adversário e depois o passe para Didi, acaba por ser interceptado e a bola para o Castro Daire. Ali em Hugo Tavares.
4: Hugo Tavares agora a variar o jogo aqui para Moisan, ele que está agora à esquerda. Moisan vai conduzindo, tem a sobreposição de Hugo Tavares, vai Moisan, até que aparece Ibrahima para acabar com a brincadeira.
3: Diria que nesta partida quase o inevitável Ibrahima. Já falámos, defensivamente e ofensivamente, aqui hoje a confirmar os créditos que tinha mostrado anteriormente. Agora o Beira-Mar no ataque, Favinho a levantar de pé esquerdo, Trivela, muita força no passo, a bola vai sair junto à banderola de canto e há lançamento para a equipa aurinegra. E agora sim vamos às alterações. Sai com a camisola 11 Flavinho, já sabemos que para entrar estão Abdul, Mendy e ainda Julian Pérez. Sai também André Mota, Flavinho e ainda vamos ver quem é o outro jogador a sair. Pedro Moreira, capitão Aveiro, ali com, ainda com a placa na mão, ainda não foi levantada. Vamos ver quem é o terceiro jogador do Beira-Mar a sair. Parece que há ali algumas dúvidas, não? Será o Sanamané, penso eu, não? Que eles não saíram todos por aqui. Vamos ver. quem foi o homem, os homens do Beira-Mar que saíram. Pelo menos Flavinho e Mota, de certeza. Vamos já confirmar quem foi o outro jogador do Beira-Mar que saiu. E é curioso que mal há autorização para as substituições, o técnico
4: Gustavo João também terá saído, porque já não está em campo.
3: Muito bem, então foi isso. Refresca as aulas, então, Ricardo Filipe, e mete pessoas com para já mais frescas, não é?
4: E que poderão trazer outro tipo de argumentos à equipa. Olha agora ali, Julian Pérez a arrancar os primeiros aplausos dos adeptos do Beira-Mar, pelo menos por esta disponibilidade. Responde a equipa do Castrodeiro, mexe também João Pica. Aí.

0: defensivo, ou melhor, vai para o ataque o Diogo Brás e para ali para o meio campo o Bebum.
1: São trocas diretas, porque Diogo Brás vai refrescar o centro de ataque como homem mais adiantado, substituindo o Gabriel Paixão, e o Tavares cede o seu lugar para Bebum no meio campo, na posição 6-8, uma vez que joga com dois médios mais recuados no meio campo.
0: Olha,
1: olha agora ali, Márcio.
0: Nós bebemos dois porque está muito calor.
1: Agora ali uma falta. É livre a favor da equipa do Castro Daire. E sobe Joel Sousa para movimentar. O árbitro da partida diz para que... dá indicação para que tudo seja mais rápido. Vão tapear a bola, escorregou. No entanto, Jorge Silva a fazer agora ali o corte. Chico Leal a ficar nas covas. Diogo Brás a cair. Reclama-se falta, não é seu entendimento do árbitro da partida. Tomás Sério dá para Abdul e tal como devíamos. É uma linha de 5. 3 centrais, Jorge Silva mais à esquerda, Abdul no centro e Tomás Sério mais à direita. Olha agora ali o Mané a procurar David Oliveira, não conseguiu ficar com a bola. O homem mais adiantado do Beira-Mar a sacudir a equipa do Castro Daire, a sacudir também Abdul. Depois responde a equipa do Castro Daire, mas diretamente para um homem do Beira-Mar. Tomás Sério a movimentar, dá para Ibrahima.
0: E Mendy já agora faz o corredor direito. O camisola 14 do Beira-Mar, Julian Pérez vai fazer ali dupla com, está a fazer dupla com David Oliveira. Beira-Mar a organizar o ataque na sua zona defensiva, a bola de Tomás Sério depois para Abdul, Abdul mais para a esquerda para Jorge Silva, mais para a esquerda ainda para o Saramané. Está junto à linha, levanta a cabeça, vai levantar também a bola, isso que acontece para a marca da grande penalidade. Salta David Oliveira com Tatiano, toca por último o jogador de Beira-Mar, por isso mesmo há pontapé de rede para a equipa do Castro Daire. E nós, porque já devíamos ter feito há cerca de 10 minutos, fazemos agora a primeira pausa nesta segunda parte para compromissos publicitários. 70 minutos de jogo, marcador assinala Beira-Mar
1: 0,
0: Castro Daire 1.
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6: Muito bem, olhando para o quadro de resultados neste momento, jogos na segunda parte, para além do Beira-Mar 0, Castro Daire 1, o Calheta perde em casa com a Overense por 2-0, o Alpendurada e o Machico empatam em Alpendurada 1-1, a Florgueira vencer em casa a São Joanense por 1-0, Salgueiros 1, Sinfães 0 e Sousense 0, aliás, Sousense 2. União de Lamas 1. Resultados neste momento, encontros, como disse na segunda parte, há um resultado final já conhecido, recordo, Guarda Camacha 2-2 no marcador. Já regressamos dentro de instantes ao Municipal de Aveiro, Mário Duarte.
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6: Pedro e Ricardo podem seguir com o relato deste Beira-Mar Castro Daire, que dá vantagem à equipa forasteira, vence por 1-0.
1: Voltamos ao Estádio Municipal de Aveiro, quando há um pontapé de baliza que o guarda-redes do Castro Daire bate diretamente para fora. Lançamento para Tomás Sério.
0: Lançamento à direita para Tomás Sério, junto ao banco de suplentes, dá a curtinha ali para Mendy, a devolução a Tomás Sério, ou melhor, para Julian Pérez, a levantar a bola para dentro da grande área, fica ali nas pernas de Bebum, que depois pum, lá para a frente, não está ninguém do Castro Daire, e o Castro Daire cada vez agora a recuar, cada vez, estava a fazer uma redundância, cada vez a recuar mais no terreno de jogo e...

0: E a defender esta magra vantagem conquistada à passagem do minuto 58 por intermédio de Marcelo. Olha agora um cruzamento e mais uma vez a bola na barra. Ricardo Filipe controlou com o olhar, a bola bateu na barra, houve ali o toque do guardião.
1: Há dias assim, foi mesmo na barra, parece mesmo ter tocado diretamente na barra. Olha, o Juliano Pérez caiu, não, é ali, sofre um ligeiro encosto, mas nem sequer ficou por terra. E olha agora ali, há falta. Falta para cartão amarelo. Fico exagerada é esta ação disciplinar do árbitro Pedro Vieira, que há falta, disso não há dúvida, mas falta para cartão amarelo é que não nos parece.
0: Sim, não corta uma jogada de perigo, é no meio campo defensivo, muita gente vai armar para a frente do jogador do Castro Daire, mas entendeu assim e siga. 73 minutos e meio, 0 para o Beira-Mar, 1 para o Castro Daire, que tem a favor agora um livre que é batido por Luís Pedro.
1: Luís Pedro a bater, a colocar na frente, 73 minutos nesta partida, e agora ali Abdul a resolver, não da melhor forma, porque parecia algo descoordenado com o guarda-redes Ricardo Benjamin. Os adeptos vão ficando cada vez mais intranquilos. A equipa do Beira-Mar procura arranjar espaço e ultrapassar um bloco com muitos jogadores por parte do Castro Daire. Recupera agora o Beira-Mar. Ibrahima dá para Mendy.
0: Mendy aqui do lado direito, a flecha para o corredor central. Passe de pé direito para a entrada da grande área. Pumba, corta Filipe Soares para o meio-campo contrário. Está apenas Jorge Silva do Beira-Mar a recolher. Entra já no meio-campo ofensivo. Dá para o Saramané. Devolução para Jorge Silva. Foi demasiado para trás. Teve de que correr mais um bocadinho. Tomás Sério a levantar. Levantar a metrô da grande área seria para Julian Pérez, mas muita força, a bola acaba por chegar a Joel Sousa, 99 a agarrar e com muita tranquilidade a levar a bola até à linha limite da grande área e de pé direito a levantar para o meio campo contrário.
1: Mas mais uma vez diretamente para fora, lançamento para Tomás Sério, mais uma vez desta feita no seu próprio meio campo.
0: Vai ser lançamento para a equipa do Beira-Mar. Ficam ali a protestar os elementos do banco do Castro Daire porque dizem que Tomás Sério lançou a bola longe do local onde ela tinha sido, e de facto é verdade, mas também acaba por ser verdade que a bola foi lançada para trás, para a zona defensiva. Não justifica um lado com o outro, na minha opinião, com alguma razão, os homens do Castro Daire a reclamarem com o árbitro da partida, mas também na prática o Beira-Mar não beneficiou nada com o facto de Tomás a Sério e efetuar o arremesso para aí uns 3 metros à frente do local. Vem lá mais uma mexida para a equipa do Beira-Mar, para já vai ali rendilhando o ataque muito devagar, e acho que é audível o descontentamento dos adeptos a assobiar em sua equipa. Olha agora a bola perdida e vai armar remate no meio da rua, é isso que faz, não foi com muita força, ainda assim fica ali na muralha defensiva. Recuperação do Beira-Mar, a bola para Chico Leal, a 2 tempos, entregado depois para Mendy, cruzamento, não aparece ninguém do Beira-Mar, aparece um homem do Castro Daire a fazer o corte de cabeça, Tiago Martinho a colocar a bola fora das 4 linhas de lançamento, que vai ser efetuado por Saramané à esquerda. Ali na quase na, por, a meio caminho entre a linha de fundo e a linha limite da grande área, a levantar na direção de David Oliveira, tenta ali o ajeitar, o pentear a bola de cabeça e depois sai Joel Sousa, vai às alturas e agarra, não perde tempo e coloca já na frente de ataque.
1: À procura de um companheiro, na circunstância era Moisa, mas corta a equipa do Beira-Mar, colhe ali Mané, dá para Ibrahima.
0: E Ibrahima a colocar em Tomás Sério, 76 minutos, praticamente 77, vai perdendo a equipa do Beira-Mar, 0-1, a bola aqui para o lado direito para Mendy a bailar à frente do adversário, puxa para o pé esquerdo, entrega depois para Chico Leal a arrebatar contra o corpo do adversário, depois sobra para Fred Lopes, está ali a tentar sair a jogar, atira-se para o relvado que fica a queixar-se de uma falta, o árbitro dá e dá também cartão amarelo para Chico Leal.
1: Mas esta entrada parece mais despropositada do que do lance anterior. E agora Mané vai também ceder o seu lugar a Francisco Martim, não é assim, Pedro?
0: Exatamente, entra o 21, sai o 79, a refrescar também, digo eu, aquele corredor. Fabeta aqui a praticamente dar tudo por tudo para inverter o rumo do jogo. Lembro, está a perder desde o minuto 58. Golo de Marcel. Castro Daire 1, Beira-Mar 0, ou se preferirem, como habitualmente, Beira-Mar 0, Castro Daire 1, uma vez que estamos em casa do Beira-Mar. Bola para a frente de ataque, a fazer o corte de cabeça a Abdul, a bola vai na direção ali de Fred Lopes e depois um bocadinho maltratada, a ver quem cabeceia mais alto. Acaba por colocar alguma tranquilidade o autor do golo. Marcelo a colocar junto ao relvado, mas acaba por depois para perder para Mendy. E Mendy ficou ali agarrado à cabeça porque nem ele percebeu aquele passo que fez. Ou melhor, percebeu que tinha sido completamente errado.
1: Também não é fácil perceber. Estava livre da oposição, poderia ele conduzir sem a oposição.
0: Olha agora, cruzamento, a bola é interceptada, sai pela linha fundo, pontapé de canto. É o sétimo da partida para a equipa do Beira-Mar, pontapé de canto à esquerda. Da forma como sobem os homens de Aveiro para bater. Este pontapé de canto, camisola 28 nas costas, Chico Leal de nome. A colocar a bola sobre o quarto de círculo, vai bater do lado esquerdo de pé esquerdo. Toda a gente do Castro Daire dentro da grande área, é a missão a defender. Para já está em vantagem e tem surtido efeitos esta estratégia da equipa do Distrito de Viseu. Corte de cabeça ali de Tatiana, a bola vai para Didi, cruzamento ao segundo posto, pode fazer, gol! Beira-Mar, gol!

0: aparecer ao segundo poste. Tomás Sério a cabecear para o fundo da baliza e a empatar a partida. Ricardo Filipe, a igualdade a justificar-se
1: plenamente. A equipa do Beira-Mar sofre um golo num lance inusitado, continuou à procura, foi recuando a equipa do Castro Daire, tentando responder como podia a uma subida no terreno, como era de esperar por parte do Beira-Mar. Estava em desvantagem, está agora empatado com o Castro Daire e com 10 minutos mais a compensação para tentar chegar a algo mais nesta partida.
0: Reinicia-se a partida, a bola para o autor do gol, Tomás Sério, dá para trás para Abdul, passe quase que fica curto, teve que se aplicar Benjamin, e agora uma falta para cartão, digo eu, não há falta para cartão, há sim pausa para hidratação, será isso? É exatamente, pausa para hidratação. Nós aproveitamos então também para fazer essa interrupção aos 80 minutos praticamente. Mas fica-se ali a pedir um cartão amarelo para o jogador de Castro Daire, que o árbitro não entendeu. Vamos então para estúdio, voltamos dentro de instantes aqui em Aveiro. Para já essa pausa para hidratação, nós também vamos aproveitar para hidratar e para dizer que aos 80 minutos, ou melhor 81 minutos, o marcador esse assinala Beira-Mar 1 Castro Daire 1.
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5: Vamos ver se o Beira-Mar consegue dar a volta ao marcador de facto nestes últimos 10, 15 minutos de jogo. Pedro e Ricardo.
0: De regresso ao Estádio Municipal de Aveiro, pausa para hidratação a terminar agora. Vão-se espalhando os jogadores pelo terreno de jogo. Castro Daire, que agora joga no lado contrário ao seu banco, a demorar mais tempo a chegar à zona defensiva. E o Beira-Mar vai ter então esse livre a seu favor, já no meio campo ofensivo, e prepara-se mais uma alteração para a equipa do Castro Daire. 11, camisola 11, Gustavo Carvalho ali pronto para entrar, e vai responder o Beira-Mar também com mais uma alteração. Vai ser a última nesta partida, parece-me que será Igor Santos o homem que vai entrar. Olha o livre, não consegue agora o cancelamento do Tomás Sério, ainda conseguiu tocar na bola, mas foi quase com a ponta do cabelo, não conseguiu o desvio idêntico àquele que conseguiu há pouco. A bola sai pela linha de fundo, pontapé de baliza para a equipa do Castro Daire, mas ia dizer que antes disso vamos ter a substituição, não. Vamos mesmo ao pontapé de baliza. A interseção por parte do homem do Beira-Mar. Castro Daire tenta chegar à frente de ataque, mas Abdul bem de cabeça a fazer o atraso para o guardião. Benjamin coloca já à direita para Francisco Martim, a aplicar alguma velocidade, flete para o corredor central, dá curtinho para Didi. Didi a receber de costas para a baliza, tentou ali um bonito, com alguma sorte ficou com a bola à sua disposição, mas acabou por perder novamente. A bola para o camisola 21 do Castro Daire, ali Diogo Brás, recuperação para o Beira-Mar. Não há irregularidade. Didi, da primeira para Martim, vai ali pelo corredor esquerdo, passa bem para o adversário, entra na grande área, vai à linha de fundo, vai conseguir cruzamento? Não, porque se estica, faz o corte pela linha final, pontapé de canto, mais um para o Beira-Mar, e neste capítulo 8 pontapés de canto. O Ricardo Filipe, ajuda-me, não me lembro de nenhum para a equipa do Castro Daire. Portanto, nesse capítulo 0 para o Castro Daire. Vamos então a esse pontapé de canto à esquerda, levanta Chico Leal para a entrada pequena área, corta de cabeça a defensiva do Castro Daire, depois a bola para mais para trás, é para Martim para Didi, aqui à direita vai ganhar ali a frente Marcelo, cruzamento para o corte de cabeça Tatiano, a bola agora para Ibrahima não consegue ganhar e vai na velocidade Marcelo.
1: Marcelo vai, mas Jorge Silva não deixa, faz ali o corte no chão, foi decidido o central do Beira-Mar e agora o Ibrahima a contemporizar. Dá para Abdul, os adeptos querem que tudo seja muito mais rápido e compreende-se, o Beira-Mar empatou, mas pode perfeitamente chegar à vitória. Há tempo, assim haja vontade e engenho. Francisco Martim dá agora para Jorge Silva, está no grande círculo, vai variar o jogo. Não, dá ali para Didi, mas não se entenderam, o passe não entra. Márcio Rocha vai fazer o corte, tem ali a oposição de Julian Pérez. Lançamento para Tomás Sério.
0: Mas antes do lançamento vamos às alterações. Foi dada autorização por parte de Pedro Vieira, o árbitro do Porto. Prontos para entrar, como eu já disse há pouco, Gustavo Carvalho e também Igor Santos. 11:66, sai Marcel por parte do Castro Daire e por parte do Beira-Mar sai Chico Leal. É também refrescar daquela zona, Ricardo Filipe, daquela zona de meio campo.
1: Dar ali mais alguma consistência e certamente que Ibrahima vai assumir funções no meio campo mais adiantadas de construção mais à frente. Lançamento para Tomás Sério. É à direita. Vai ensaiar lançamento comprido. Não. Vai olhando agora para os companheiros. E há ordem para o arremesso de linha lateral.
0: A dar para Didi e depois ali a interseção, ganha novamente o Beira-Mar. Mendy vai na iniciativa individual, sobra depois para Igor Santos e o árbitro diz que houve uma falta ali do homem do Beira-Mar sobre o Márcio Rocha, por isso mesmo livre ali à saída da grande área para a equipa de Castro Daire. 86 minutos e meio, Beira-Mar 1, Castro Daire 1.
1: Joel Sousa vai demorando algum tempo. Estamos já com 86 minutos e meio. Agora sim, pontapé para a frente à procura de Rodrigo. De Diogo Braz, assim é que está correto. Bola para fora, é o corte da equipa do Beira-Mar, mas é lançamento para Márcio Rocha. Recebe ali a bola de João Pica. O treinador a entregar aqui ao lateral esquerdo. Vai ganhando agora ali mais alguns centímetros. O árbitro vai contando agora sim. Olha o arremesso, recuperou Igor Santos. Beira-Mar para a frente.
0: Vai agora entregar para o Ibrahima. Do lado esquerdo não tem ali muito apoio. Descobre Didi no corredor central. Tem desmarcação de Mendy à direita. É para lá que vai a bola. Recebe o número 14. Vai arrancar cruzamento. É isso que faz para a entrada da pequena área. Corta de cabeça ali a defensiva do Castro Daire. No entanto, a recuperação para o Tomás Sério. Entrega para Mendy. Cruzamento mais um e depois não chega. Para a emenda, o homem do Beira-Mar, na circunstância, Julian Pérez. Chegou também o homem do Castro Daire, que faz mais um corte pela linha de fundo, mais um pontapé de canto. Mais um danoninho, Ricardo Filipe.
1: Foi por pouco, esteve muito perto de chegar ao segundo golo na partida e com isso a remontada. A equipa do Beira-Mar, que ainda assim beneficia de mais um pontapé de canto.
0: O nono da partida é o sexto desta segunda parte. Pontapé de canto à direita, ou melhor, à esquerda, da forma como ataca a equipa do Beira-Mar. A levantar de pé direito, olha o cabeceamento da Abdul e depois pede-se grande penalidade, alguns protestos, o árbitro manda jogar, ainda há um jogador, é Ibrahima, deitado no relvado, levanta-se agora, recompõe-se, vai tentar ajudar o Beira-Mar no ataque, porque a posse de bola essa ficou para os homens de Aveiro. A Abdul entregado depois para Tomás Sério, mais aqui para a direita, já no meio campo ofensivo da equipa do Beira-Mar. Novamente Abdul está sobre o grande círculo, dado depois para a esquerda, para Martim novamente para Abdul e o Beira-Mar aqui a dar a sensação que está a pedir ao Castro Daire que suma um bocadinho tudo ou nada para depois tentar colocar rapidamente na frente de ataque. A bola para Didi, agora uma falta feia de Tatiano, mais os protestos e a pedir-se mais uma vez sanção disciplinar para o número 3 da equipa do Castro Daire. Picou-se ali com alguns elementos do banco do Beira-Mar. Foi lá Pedro Vieira colocar ordem na casa, mandou rapidamente Tatiano afastar-se daquela zona e passou a zona de jogo e por isso mesmo tudo sanado. Livre para a equipa do Beira-Mar, Didi, agora ele para bater, apenas um homem numa mini barreira, Moisan, 95 nas costas. Estamos a 30 segundos dos 90, pois faltará aquilo que o senhor Pedro Vieira entender. Diria que pelo menos 2 minutos esses vamos ter, vamos ver se quantos é que acrescentará a esses 2 minutos, que é basicamente o tempo da pausa para hidratação. Para já 1-1 no marcador, Beira-Mar a sofrer primeiro, conseguiu empatar, Didi agora para o livre, mal batido, corta ali a defesa do Castro Daire, não corta da melhor forma, algo atabalhoada, e com isso o Beira-Mar ganha lançamento de linha lateral, vai ser arremesso efetuado por Igor Santos. Entrou há instantes o 66 da equipa do Beira-Mar, vai fazer o lançamento comprido, é isso que acontece, quase um passe de mão, e agora Julian Pérez a cair, ou melhor, Abdullah a cair dentro das 4 linhas, pedia falta, o árbitro disse que há falta de facto, mas do central do Beira-Mar, por isso mesmo, livre a beneficiar a equipa do Castro Daire.
1: Joel Sousa vai bater comprido, aí está, a esticar o jogo, bola lá para a frente onde aparece Abdul, mas primeiro Diogo Brás, dá para Moisan, Moisan vai ajeitando ali a bola, 95, dá agora para o 21, é para Diogo Brás, caiu, não há falta, olha agora Moisan ao lado, a bola fica ali à mercê do 95, que não foi de modas, pontapé, foi espontâneo, mas saiu frouxo, e ao lado da baliza de Ricardo Benjamin, que já sem demoras colocou em Jorge Silva. Não há aqui grande movimentação e o Beira-Mar terá que ser muito mais rápido se quiser algo mais nesta partida. Não tarda, vamos ter dupla alteração no Castro Daire.
0: Exatamente, ia dizer, há movimentação, mas no banco do Castro Daire, Yonan Araújo e Tiago Marques prontos para entrar. A bola agora nos pés de do guarda-redes do Beira-Mar, Benjamin levantado pé direito para o meio campo contrário, na direção de David, de cabeça a colocar para a velocidade de Julian Pérez. Julian Pérez está junto à linha do lado esquerdo, tenta colocar a bola no relvado, isso que faz, entrega depois para Martim, Martim depois para o Igor Santos, Igor Santos passa ali para um adversário, entrega para trás para o Abdul, Abdul agora mais para a direita para Mendy, recebe de pé direito Mendy, vai encarar o adversário, tem ali o apoio de Tomás Sério, Mendy seria para a entrada de Igor Santos, o passo ficou curto, corta a equipa do Castro Daire, vai ao relvado ali o número 21, fica a pedir falta o número 21 do Castro Daire, Diogo Brás, mas tentou cavar uma falta que o árbitro, na minha opinião, bem acabou por não dar essa falta ao Castro Daire, e agora ali Jorge Silva a fazer falta, má recepção e depois entre perder a bola para o adversário ou perder a bola para um livre e permitir a reposição defensiva, vale mais perder a bola para esse livre. Libra a beneficiar a equipa do Castro Daire. Para já, as alterações previstas há instantes. Sai Moisan com o número 95 e entra com o número 15 Yonan Araújo. E vai entrar Tiago Marques para a saída de... vamos ver...
1: É da Moisan. Acredito eu.
0: Sim, o Moisés saiu. Estava a ver que era o outro que tinha saído. É que a placa não acendeu o número. Pelo menos eu não me apercebi disso.
1: Já vamos atualizar.
0: Já vamos fazer aqui o update à coisa. Para já 93 minutos e meio. 1-1 no marcador. Posse de bola para a equipa do Beira-Mar. E ainda não foi levantada a placa do tempo de compensação. Igor Santos vai conduzindo, entrega para Mendy. Mendy tenta ali passar por Tatiano, faz o corte pela lateral, lançamento para a equipa aurinegra.
1: Foi Márcio Rocha, lateral esquerdo. É agora Tatiano, o homem que está a ocupar esse lugar, sendo central mais ao meio, o número 15, precisamente, Johan Araújo, passando a jogar como central mais à esquerda, Luís Pedro, ele que é um canhoto.
0: E basicamente agora está a defender com uma linha de 6, a equipa do Castro Daire. A bola para Ibrahima, uma recepção difícil, coloca no relvado, entrega depois para Jorge Silva, levanta para Didi, muita força no passe, perto pela linha de fundo, pontapé de baliza para a equipa do Castro Daire. Agora sim vamos ter o tempo de compensação. Vamos ver Eu espero não me ter perdido aqui nas contas. Estamos com 94. O árbitro vai levantar agora a placa. 5 minutos. Vamos ver se são os 5 minutos a partir de agora ou os 5 minutos desde os 90. Vamos acreditar que é...
5: Em diferentes plataformas, Pedro, o jogo está nos 90 minutos.
0: Ora, então, muito bem. É que o tempo passa a correr. É essa a questão. Não imaginas. Muito bem, obrigado, Fernando Martins. Então, sendo assim, estão... agora com 90 minutos e eu sem compreender hoje a informática não está a ajudar nada. Eu aqui estou com 95, não sei o que é que se passou, entrei-me em algum buraco do tempo para ajudar também depois. Olha agora, David Oliveira, cabeceamento fora da baliza, fora do alvo, solicitado um cruzamento comprido, David Oliveira ali à entrada da pequena área a cabecear, mas com a direção torta. E pontapé de baliza, pumba, Joel Sousa a bater para o meio campo contrário.
1: Mas para uma zona onde não está ninguém, vai diretamente para fora, Tomás Sério rapidamente a fazer o arremesso na direção de Abdul, é o tudo por tudo do Beira-Mar para chegar ao segundo golo e assim a reviravolta no marcador.
0: Jorge Silva a entregar ali para Ibrahima, Ibrahima mais para a esquerda para Martim, Martim vai ali, uma finta de corpo, cruzamento ao segundo poste, não aparece ninguém, ainda assim consegue segurar dentro das quatro linhas, o Mendy, bola depois para Tomás Sério, Tomás Sério o que é que vai fazer? Tentava ali um bonito sobre o adversário e depois há falta. Só a equipa da arbitragem é que não viu o agarrão a Igor Santos por parte de Tatiano, o árbitro ou a equipa da arbitragem provavelmente a acompanhar a trajetória da bola não viu o agarrão a Igor Santos, e seria uma falta que podia ser perigosa. O que resultou nisso foi um pontapé de baliza, mais um para a equipa do Castelhano, e há de ser mais um que sai pela linha lateral, não porque Tomás Sério ali na disputa com Diogo Brás tocou pela última vez, mas se não seria mais um quase pela linha lateral, e nesse aspecto a pontaria bem afinada para aquela zona por parte do guardião Joel Sousa. Lançamento agora para a equipa do Castro Daire, mais um
1: e para Tatiano novamente. Olha o lançamento à procura de Diogo Brás, não consegue ficar com a bola, recupera Igor Santos, dá agora para Jorge Silva. Aí vai o Beira-Mar para mais um ataque, talvez um dos últimos nesta partida.
0: Sem dúvida, vai então o Fábio Silva, entrega para o Martim, Martim novamente para Jorge Silva, Jorge Silva depois para o Ibrahima, Ibrahima vai ali tentar aplicar alguma velocidade, mas já está desgastado, correu muito o 77 Beira-Mar e acabou por entregar a bola diretamente para os pés do adversário. A recuperação para Mendy, a vir de trás para, ou melhor, da frente de ataque para trás para a defesa e antecipar e fazer o corte. Igor a levantar para a entrada da grande área, ali o Abdul tentava de cabeça colocar num companheiro, mas acabou a bola por ficar nas mãos de Joel Sousa,
1: que agora vai ali até ao limite da grande área para colocar na frente. Estamos nos últimos instantes desta partida. O Beira-Mar empata em casa com o Castro Daire. Olha agora ali Jorge Silva diretamente para um adversário na circunstância. Diogo Lemos entrou na reta final desta partida e agora Tomás Sério. Foi ali travado em falta e tem que ver cartão amarelo.
0: E Tomás Sério escusava ter feito o que fez porque viu o cartão amarelo. O árbitro já ia na direção do jogador Castro Daire para o sancionar disciplinarmente porque estava ali a empurrar e afastou depois a bola pela linha lateral. Tomás Sério, o que é que devia ter feito? Parado, porque o árbitro já ia mostrar cartão amarelo, foi lá empurrar o seu adversário e com isso tudo viu também cartão amarelo. Agora, um preciosismo do árbitro, digo eu, porque a bola tinha sido recolocado em jogo, o árbitro mandou parar e que se repetisse a marcação do livre. Agora sim, batido, Benjamin a levantar para a frente de ataque na direção de Rolino Pérez, a levantar de pé esquerdo para a entrada grande área e da pequena área e sai. Joel Sousa e agarra esta bola e começa ali a ouvir-se o tic-tac final desta partida. Para já vai dando empate Bola para a frente de ataque, não está ninguém do Castro Daire, está Igor de cabeça a colocar a bola para Benjamin. Apareceu ali rapidamente Gustavo a tentar pressionar, mas foi mais uma pressão à zona do que propriamente à bola. Tomás Sério, e termina a partida aqui em Aveiro. Tempo de compensação cumprido, e com isso tudo há divisão de pontos. Esta tarde mais uma divisão de pontos para a equipa do Beira-Mar, e Ricardo Filipe ao quarto jogo, não é desta que o Beira-Mar conquista os três.
1: Ainda não foi desta, recebeu o Castro Daire, foi melhor do que na recepção ao Machico, mas não vai além de um empate nesta quarta jornada. Segundo jogo em casa do Beira-Mar nesta temporada, esteve mesmo a perder, golo de Marcel e depois o empate a surgir por Tomás Sério, mas não foi mesmo além disso a equipa orientada por Fabeta. Voltaremos para tempo de comentário e reportagem, mas agora ânimos muito exaltados entre os próprios adeptos do Beira-Mar, mas como dizíamos, voltaremos para comentário e reportagem a esta partida. Por agora é mesmo resultado final: Beira-Mar 1, Castro Daire
0: também 1.
5: Os jogos, a exemplo deste Beira-Mar Castro Daire, também estão a chegar ao fim. Vamos olhar para o quadro de encontros. Ainda decorrem o Sousense União de Lamas. A equipa de Santa Maria de Lamas chega ao empate agora, aos 90 mais 4. O Sousense 3, União de Lamas 3. O Salgueiros vence em casa o Sinfães por 1-0. O jogo vai já com 7 minutos para lá dos 90. Terminou o Florgrade Sansbanense. Vitória da equipa de Cortegaça, Florgrade 2, Sansbanense 0. Em Alpendurada, o Machico a ganhar, o jogo ainda decorre. Alpendurada 1, Machico 5. Calheta 0, Alvarense 3, é resultado final, e este 1-1 no Beira-Mar Castro Daire. Já o Guarda e o Camacha tinham empatado o seu jogo 2-2 na Guarda. Voltaremos ao quadro de resultados, mal terminem os jogos e a classificação será atualizada. Dentro de instantes então, reportagem e comentário em Aveiro.
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5: Agora sim, terminaram todos os encontros. Vamos recapitular os resultados finais: Guarda 2, Camacha 2, Beira-Mar 1, Castro Daire 1, Calheta 0, Ovarense 3, Alpendurada 1, Machico 2, Florgrade 2, Sansbanense 0, Salgueiros 1, Sinfães 0. Sousense 3, União de Lamas 3. Estes os resultados finais desta jornada. Agora, a abrir a classificação atualizada, cumpridos que estão os encontros da tarde, à espera que se abra esta página essencial para olhar para a classificação. O Ovarense na liderança. O Ovarense que lidera com pleno de vitórias. Em 4 jogos, 4 vitórias. Tem 12 pontos. Segundo lugar para o Machico, 8 pontos. Camacha, terceiro, 8 pontos ainda. 7 para Florgrade, no quarto lugar. Quinto, Salgueiros, 6 pontos. Sansbanense, sexto, 5 pontos. União de Lamas, sétimo, 5 pontos. Sinfães, oitavo, 4 pontos. Nono, Castro Daire, 4 pontos. Beira-Mar, décimo, 3 pontos, acima da linha d'água. Agora, em zona de acesso à ao grupo da despromoção, o grupo da despromoção que nesta época englobará o 11º e o 12º classificados. Alpendurada, 11º, 3 pontos. Guarda, 12º, 1 ponto. E na zona de descida, Calheta, 13º, 1 ponto. Sousense, 14º, um ponto. Mas o campeonato ainda vai, ainda está no seu início. E o Calheta, por exemplo, tem só dois jogos realizados. Agora vamos, Ricardo Felipe, sugiro para o teu comentário ao jogo. O Beira-Mar continua sem vencer no campeonato e daqui a pouco o Pedro Martins estará a reportagem.
1: Voltamos ao Estádio Municipal de Aveiro, enquanto aguardamos por possibilidade de reportagem aqui no final do encontro que colocou frente a frente Beira-Mar e Castro Daire, a contar para a quarta jornada desta Série 2 do Campeonato de Portugal, em que o Beira-Mar não foi além de um empate, esteve mesmo em desvantagem. Na segunda parte, Marcel abriu o marcador, dando vantagem à equipa visitante. Empatou depois o Beira-Mar, já na reta final da partida. Estávamos já muito perto do minuto 80, quando Tomás Sério restabeleceu a igualdade. O Beira-Mar foi em busca do segundo golo, não conseguiu, criou oportunidades para isso. Foi até a equipa que criou mais oportunidades durante todo o encontro. Não foi eficaz na primeira parte, também não foi eficaz e não foi feliz hoje na segunda parte, porque teve duas bolas no ferro, pelo menos, e com isto torna-se difícil de conquistar algo mais na partida. Pontuou, algo que não conseguiu fazer no jogo diante do Machico, e o futebol é mesmo isto, é surpresa, é incerteza e por vezes não é linear. Hoje acabou por empatar a equipa que merecia até ter vencido, e digo empatar porque esteve em desvantagem a equipa do Beira-Mar. Chegou à vantagem a equipa do Castro Daire, não lhe podemos tirar mérito, porque é um passe longo de Luís Pedro a solicitar a velocidade de Marcel, tecnicamente diferenciado, experiente, conduziu até à grande área, abriu o ativo, e depois vimos o Castro Daire recuar ainda mais as suas linhas num bloco ainda mais compacto e com isso dificultar a vida à equipa do Beira-Mar, sempre com a tentativa de quebrar o ritmo de jogo. Vários pontapés de baliza batidos para fora, não dizemos com isso, não estamos a dizer com isto que foi propositado, mas sempre muito chegado à lateral para que ou a bola ficasse numa zona adiantada no meio campo ofensivo, ou
6: senão já tenho João Pica.
1: Qualquer tipo
5: Ricardo
1: de
5: Felipe
1: perigo, pelo menos a
5: Ricardo
1: transição
5: Felipe
1: rápida que pudesse surpreender a sua equipa, e por isso
5: não sei se o Ricardo Felipe se estás a ouvir. O Ricardo Felipe não me ouve. Vamos para
1: estão exaltados
5: Ricardo
1: aqui na bancada principal, mas dividem-se.
5: Pedro, tenta tu.
1: Dividem-se as opiniões, dividem-se também.
6: Então vai ficar o Ricardo por cima. Então vamos avançar aqui a partir da sala de imprensa. António José Bartolomeu, já tenho comigo João Pica, o técnico da equipa do Castro Daire. Boa tarde, João. Uma partida que penso foi muito estratégia de apanhar o Beira-Mar no contra-ataque, na transição rápida. Conseguiram, das poucas vezes conseguiram fazer esse golo, depois foi de alguma forma ir gerindo esse empate, o Beira-Mar acabou também, essa vantagem, o Beira-Mar acabou por empatar, mas dá a sensação que veio muito aqui para pelo menos conquistar, não sair daqui derrotado.
9: Sim, todos os pontos vão ser importantes no final da época, e nós vínhamos aqui, sabíamos que o Beira-Mar é uma equipa, pronto, com qualidade, com um bom treinador também, que prepara bem as equipas, e vínhamos aqui à procura dos três pontos, como vamos a todo lado, claro, dentro da nossa estratégia para o jogo, e depois estamos em vantagem. Foi pena, não conseguimos mantê-la, mas o Beira-Mar também tem mérito, porque teve um caudal ofensivo maior que o nosso, mas nós temos a estratégia lá está, e a partir um bocado mais do ponto de vista defensivo. Conseguimos cumprir até aquele lance que foi uma bola parada, que é uma coisa que podemos controlar e não conseguimos fazer. Mas eu estou muito satisfeito com os meus jogadores pela entrega que eles tiveram, e este ponto é, como eu disse no início, vai ser importante no final.
6: Houve também uma alteração face àquilo que o Castro Daire vinha jogando. Jogava com quatro defesas, uma defesa quatro. Aqui também, isso mostra também algum estudo por parte da vossa equipa técnica para o adversário. E hoje aqui introduziram a tal linha de três centrais com os alas mais projetados. De facto, e isso também vem de alguma forma comprovar aquilo que eu lhe fiz. Já agora, a questão que eu lhe coloquei. Já agora, primeiro falamos desta época, qual é o que são os objetivos do Castro Daire para este campeonato?
9: Os objetivos são claramente a manutenção. E quanto mais depressa conseguimos garantir, melhor. Por isso eu digo, os pontos, cada ponto é muito importante. Vamos lutar até ao fim por cada ponto. E é isso, a equipa... Nós somos um clube humilde, que subiu este ano. E temos que nos bater contra estas equipas que têm um histórico diferente. Mas nós estamos aqui para dar a cara e para trabalhar. E em função de cada jogo vamos ter que adaptar e vamos ter que fazer as nossas mudanças, se as tivermos que fazer, dentro daquilo que são as nossas ideias de jogo, umas vezes mais defensivo, outras vezes mais ofensivo. O que importa é que os jogadores cumpram e absorvam as coisas que nós vamos pedindo, e eles hoje fizeram com excelência.
6: O campo geral acaba por aceitar um resultado justo, face àquilo que as equipas pediram em campo.
9: Sim, claro. Eu acho justo porque pelo que nós trabalhamos. Se me disser que o Beira-Mar se calhar merecia mais do que nós, merecia. Mas o futebol é assim. Nós fomos eficazes, fomos uma duas, três vezes à baliza e conseguimos fazer aquele gol. O Beira-Mar com as suas armas carregou, nós soubemos defender. É uma parte do jogo de futebol, é saber defender, outra é saber atacar. Nós hoje tínhamos de defender mais, conseguimos adaptar a isso e saímos daqui com um ponto que é importante.
6: Muito bem, obrigado, João Pica, o técnico do Castro Daire, então, aqui em declarações à Terra Nova, a dizer que, do ponto de vista defensivo, acaba por ser um resultado justo, uma vez que defenderam bem. Mas face ao caudal ofensivo que o Beira-Mar teve durante o encontro, poderia perfeitamente o Beira-Mar ter vencido esta partida. E não há muitos treinadores, e a experiência vai-me também ditando isso, não há muitos treinadores que consigam ter esta verticalidade, esta hombridade de ler o jogo tal como ele foi. De facto, o Beira-Mar com mais pendor ofensivo, chegar mais vezes à área adversária e... lembro, para além disso, duas bolas na barra, outras tiradas em cima da linha, pelo menos uma tirada em cima da linha pelo parte do guardião do Castro Daire. Foi tudo a ajudar defensivamente a equipa do Castro Daire, que, segundo então João Pica, defendeu bem e por isso mesmo acabou por levar daqui um ponto. Das duas, três vezes, palavras de João Pica, que conseguiu chegar à área do Beira-Mar, numa delas fez gol, e aqui acaba também por traduzir essa questão da produtividade e da eficácia ofensiva. Aproveitou bem o camisola 7, o capitão de equipa do Castro Daire, Marcel, ali a conseguir enganar o defesa do Beira-Mar, passou por ele e depois face à saída de Benjamin, num toque em habilidade a desviar a bola para o poste mais distante, para o poste direito do guarda-redes do Beira-Mar, a bola a entrar não com muita força, mas ali também se calhar não se pedia muito mais do que isso, e com isso a equipa do Castro Daire acabou por ficar em vantagem. Logo a seguir, o Beira-Mar lutou, Pabeta foi tentando introduzir algumas alterações e surge então esse golo de Tomás Sério a fazer então o empate esse que se traduziu no resultado final. Já temos Pabeta connosco. Pabeta, por onde é que devemos começar? A eficácia, que de um lado vais duas vezes à baliza, faz um golo, do outro vai 7, 8, 10, leva duas bolas à barra e faz apenas um golo.
10: Boa tarde. Rodou-me perfeito o jogo. Mas quando assim é, o que interessa são os golos, o que interessa é a eficácia. E nesse sentido, ficámos a dever a nós próprios mais dois pontos. Produzimos muito, sobretudo na primeira parte, depois também sofremos cedo o gol, foi no primeiro remate da equipa adversária, aliás o segundo nem enquadrado foi, nem perto da baliza foi, se podemos considerar um remate, aquele certamente nós temos 20 remates durante o jogo, mas a verdade é que no final aquilo que se traduz é um 1, e fica apenas as estatísticas que não dá pontos, muitos golos, muitos remates, várias oportunidades, bolas no ferro, muita posse de bola, muita qualidade em muitos momentos do jogo. Mas a verdade é que no final isto só deu um ponto, e é aquilo que nós temos de trabalhar, que é a consistência. Temos vindo a falar muito sobre isso. Hoje, mais uma vez, ficou provado basta um remate, basta uma falta de atenção, a equipa estava bem equilibrada, uma falta de atenção, sofremos logo 1-0 contra a corrente de jogo. E depois, claro, se já apanhámos um Castro Daire extremamente fechado, em que mudou a sua forma de jogar para uma linha de 5 para vir cá no nosso erro e conseguiu levar um ponto daqui a jogar no nosso erro, fecha uma linha de 5, nunca nos pressionou, sempre atrás da linha do meio campo. Quando se mete à frente do marcador, mais difícil se torna. E aí sim, tivemos que alterar, tivemos que se calhar ser um bocadinho mais diretos para chegar ao empate, e ficámos a dever a nós próprios depois o segundo golo. Mas a verdade é esta. Termina mais uma jornada e apenas mais um ponto.
6: O que está a faltar, Berma, para marcar golos? Eu sei que a resposta mais fácil é ainda a bola entrar na baliza, mas o Cadol que tem produzido, eu penso que já não é homens de finalização. Será o que, na tua perspectiva, que trabalhas com eles todos os dias da semana?
10: Olha, uma coisa eu tenho a certeza, não é por falta de trabalho. Esta equipa trabalha muito bem, trabalhamos muito aquilo que é a nossa organização ofensiva, porque sabemos em muitos momentos desta época seremos nós a ter o domínio do jogo, o controle do jogo, e a estar sempre na nossa organização ofensiva mais perto da baliza adversária. Portanto, é um momento que nós trabalhamos com bastante dedicação, e os jogadores nisso não há nada a apontar durante a semana, porque eles trabalham muito bem. Talvez o peso da camisola, o nervosismo de não termos conseguido os 3 pontos e na hora H estamos a falhar, e hoje falhou-se muitos golos. Temos 2-3 sem contar os da barra, estamos praticamente sozinhos, cara a cara, guarda-redes, e mandamos por cima, ou não acertamos bem na bola. Certamente não é por falta de qualidade dos jogadores em questão, que estão mais perto da zona de finalização, porque eles também têm feito coisas boas, mas a verdade é que não se têm traduzido os remates que têm tido. Se formos a ver a nossa eficácia ao final de 4 jornadas, deve ser muito, muito reduzida para a equipa que remata tantas vezes, que tem tantas oportunidades de golo, está muito perto da equipa da baliza adversária. Mas falhámos. Se calhar esta intranquilidade de não passarmos para a frente do marcador, de não estarmos confortáveis no resultado, traduz-se depois na falta de consistência defensiva, e pronto, e mais uma vez acaba por acontecer um gol sofrido contra a corrente de jogo.
6: Também a questão, eu estava a ouvir-te a falar e eu estava-me a lembrar das palavras que tive aqui no jogo com o Machico, com o técnico António Oliveira, que conhece bem os adeptos do Beira-Mar, também pegou um pouco por aí, jogar com a intranquilidade da equipa por força da falta, diria eu, compreensão, são palavras minhas, da falta de compreensão de quem está na bancada para quem está dentro do campo a jogar. Fiquei com a sensação, pelo que o Ricardo Filipe estava a dizer, que houve algumas altercações na bancada entre adeptos do Beira-Mar. Será que aí os jogadores do Beira-Mar não conseguem abstrair-se do que se passa nas bancadas, os adeptos do Beira-Mar não conseguem compreender, e a continuação da pergunta, do que é que os jogadores estão a fazer, porque dizia o António Oliveira que eu sei como é que os adeptos estão, e então eu joguei com isso, porque os adeptos, em vez de apoiar a equipa no momento certo, não, vão pressioná-la e vão criticá-la e assobiá-la, e com isso eles ficam tranquilos, e isso permitiu à minha equipa, neste caso o Machico, ganhar em Aveiro, na altura por 2-0. Já pensaste nesta análise? Que reflexão é que podes fazer quanto a isto?
10: Não é uma análise fácil de ser feita, mas se calhar é uma excelente reflexão que todos nós devemos ter. Se temos um ex-treinador do clube que sentiu isso, que sente isso, é por algum motivo. Isso tem que ser um momento de reflexão para todos. Nós internamente, aquilo que sabemos é que representamos um clube histórico, que já não tem aquilo que tínhamos no passado, a força, a dimensão. Vivemos momentos difíceis, a prova disso é que os presidentes têm estado e têm tido esta dificuldade, tem havido sempre instabilidade naquilo que é o Campeonato de Portugal. Portanto, vivemos com um passado pesado para a equipa. Os adeptos sabem o passado do clube, mas a verdade é que o passado não joga, hoje em dia não jogam, as equipas jogam contra o Beira-Mar, jogam se calhar com isso a favor deles, mas nós não podemos também nos agarrar a esse momento, porque das coisas que eu mais falo no grupo é que nós temos que ter uma mentalidade para ir para outros patamares. Não falo propriamente do clube, porque o clube ainda tem que se estruturar, ainda tem que dar um passo em frente antes de ambicionar a subida à terceira liga, mas tem que se estruturar. mas aqui falo diretamente de nós, equipa técnica, nós jogadores, temos claramente de ter a capacidade de ter a pressão do nosso lado, termos a capacidade de lidar com a pressão, porque se nós não tivermos capacidade de lidar com a pressão num campeonato de Portugal, também estaremos sempre curtos para ambicionar e para uma terceira, para uma segunda liga, para uma primeira liga, porque lá certamente as coisas ainda são bem piores. A única questão que se calhar mais nenhum clube ou poucos clubes têm neste campeonato é que o Beira-Mar herda um passado muito pesado e cai hoje em dia, toda a gente quer ter uma ambição muito grande, desmedida, na subida de divisão, mas não é esse o nosso objetivo. Nós sabemos a realidade que temos, sabemos a dificuldade que temos no dia-a-dia e naquilo que é a construção, e nomeadamente aquilo que é as condições para a construção da época e planeamento da época. Conseguimos perceber isso, mas também não nos podemos agarrar a isso e fazer desculpas, porque temos que fazer mais e melhor, que esta é a verdade, e esse tem que ser o mote para o nosso trabalho. Se o que estamos a fazer é curto, não dá, temos que melhorar, sem dúvida alguma.
11: O ano passado vai-se reencontrar agora com o Belenenses, objetivo para essa partida, um reencontro histórico, enfim, uma competição importante, um jogo que vai ter visibilidade.
10: Partindo logo do princípio, é um confronto de dois históricos, um Belenenses que temos assistido já começa a estar estruturado, temos visto nos últimos anos já lutar por uma segunda liga, e certamente este passado do clube, que eu ainda há pouco falei, na competição da Taça de Portugal, traz ainda mais saudades daquilo que é os tempos antigos do Beira-Mar, e quando olham para a Taça de Portugal, olham sempre com um carinho especial, porque ganhámos uma, perdemos outra, e parece que traz mais responsabilidade. Será duas equipas históricas, acredito que vai ser um bom jogo, e certamente da nossa parte vai ser igual a todos os outros jogos, sempre com a missão de querer ganhar e passar. Neste caso não será 3 pontos, mas passar à fase seguinte, vai ser essa a missão que vamos trabalhar durante a semana, e preparar o jogo dessa forma. Mas primeiro temos que agora refletir sobre este resultado, limpar e começar a preparar depois o Belenenses.
12: As palavras de Fabete à comunicação social depois deste jogo, que ditou um empate, divisão de pontos entre Beira-Mar e Castro Daire, e à quarta jornada o Beira-Mar ainda não conheceu o sabor da vitória. Empate em São João da Madeira, também empate frente à equipa do Sinfãs, e hoje empate aqui frente à equipa do Castro Daire. Pelo caminho, aquela derrota que eu falei frente à equipa do Machico, falei com o Fabeta frente à equipa do Machico, que veio a Aveiro vencer por 2-0. Fica tudo dito quanto a esta partida, as declarações dos treinadores e a análise. Fica também essa informação, ou essa nota: o jogo para a Taça de Portugal será no sábado à noite, aqui no Estádio Municipal de Aveiro, o reencontro de dois históricos do futebol nacional, Beira-Mar e Belenenses. Belenenses com mais currículo nos campeonatos profissionais, logicamente, com outro historial, mas o Beira-Mar também, como disse Fabeta, a ter uma história também grande no futebol nacional. Será um reencontro de velhos conhecidos, um está na Liga 3, outro no Campeonato de Portugal, é a segunda eliminatória para a equipa do Beira-Mar. Será no próximo sábado, nós como é habitual, não iremos transmitir o jogo da Taça de Portugal, mas estaremos por cá para as incidências dessa partida. Fica tudo dito então quanto a este Beira-Mar 1, Castro Daire 1, lançamento também do próximo jogo. Eu despeço-me, eu e o Ricardo Filipe, despedimos aqui do Estádio Municipal de Aveiro, Mário Duarte, com um abraço também para o Fernando Martins, que tão bem conduziu esta emissão a partir dos estúdios Terra Nova. Boa semana para todos, até uma próxima oportunidade.
5: Obrigado pelo trabalho realizado hoje à tarde no Estádio Municipal de Aveiro, Mário Duarte, Pedro e Ricardo. Vamos então olhar para o quadro completo de resultados, recapitulando os jogos desta tarde. Guarda 2, Camacha 2, Beira-Mar 1, Castro Daire 1, Calheta 0, Ovarense 3, Alpendurada 1, Machico 2, Flor Grade 2, Sanjuanense 0, Salgueiros 1, Sinfães 0 e Sousense 3, União de Lamas 3. Estes os números da jornada cumprida neste domingo à tarde, a quarta ronda da Série B do Campeonato de Portugal. Fazer tempo aqui para abrir a classificação, consumada que está a quarta ronda da competição, na liderança. Então, Ovarense, com esse pleno, 4 jogos, 4 vitórias. Ovarense, primeiro lugar, 12 pontos. Machico, segundo, 8 pontos. 8 para o Camacha, no terceiro lugar. Depois, 7 para Flor Greide, no quarto lugar. Salgueiros é quinto, 6 pontos. 5 pontos para a Sanjuanense no 6º, 7º União de Lamas, também 5 pontos, 4 para o Sinfães no 8º lugar. Castro Daire, 9º classificado, 4 pontos. Beira-Mar, 10º, 3 pontos. Abaixo da linha d'água estão Alpendurada, 3 pontos. Guarda, 1 ponto. Calheta, 1 ponto. E Sousense, 1 ponto. O próximo jogo do Beira-Mar, como ouvimos, é no próximo fim de semana, é um jogo para a Taça de Portugal, frente a frente em Aveiro, Beira-Mar e Belenenses. Em meu nome, Fernando Martins, agradeço a atenção que nos dispensou. Bom resto de domingo, boa semana. Bola ao ar.

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0: 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São 6:30.
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Vamos ouvir de Bellini e Capuletti e Montecchi, de Verdi e Masnadieri, de Rossini, O Barbeiro de Sevilha, de Verdi, Vésperas Sicilianas, também de Verdi, A Traviata, de Verdi, a música para balé de Macbeth, também de Verdi, agora o terceiro ato da Traviata, e de Wagner, Rienzi. Toca a Orquestra Sinfónica da Rádio Berlim e o maestro é Roberto Paternostro.

Chegámos ao fim de mais um programa concerto. Despedimos com amizade. Até dois ou dias, se Deus quiser. Muito boa noite. 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

é das estrelas. No rumor do tempo demorado, dobrei os silêncios esquecidos que julguei que se haviam perdido ou arquivados no vento passado. Agora vivo no vento parado, poemando meus olhos arrependidos nos vincos do vento envelhecido que discorre do tempo sufocado. Na garganta dos meus olhos liquefeitos, que no vendaval dos versos descobertos sejam levados num vento imperfeito e encontrados no choro entreaberto, por onde o riso sobre o parapeito espreito o vento invertido e incerto.

A quem chama China Woman e é visível a herança russa na sua obra. Falo-vos da canadiana Michelle Gurevich, que abriu o capítulo desta semana da Culpa é das Estrelas com o tema Party Girl. Agora o irmão e produtor de Billie Eilish, na sua carreira a solo, Phineas trouxe-nos Lotus Eater, do álbum For Crying Out Loud. Muito boa noite, o meu nome é Jorge Cravo e dou-lhe as boas-vindas às estrelas. Literariamente, o convidado desta noite é o autor Rui Vasqueiro. Seguimos com David Gray, Cigarettes After Sex e Folly and the Hunter.

Demolhei meus lábios no templo lavado pelas águas soletradas do meu carpir, no silêncio solitário que se fazia sentir, no meu peito ferido, no meu grito calado. E no rumor das palavras por despir, pude então ouvir, já desassossegado, a amplitude poética do seu povoado e tudo mais o que estaria para vir. Mas tudo foi mais do que eu pensaria, que a poesia me visse do seu parapeito e no meu peito viesse a viver um dia. Foi assim que a nascente do seu leito, a alma do peito, a seu jeito se revelaria, o útero da poesia em mim por afeito.

Aproveito esta pausa para lhe recordar que mantemos o nosso e-mail culpadasestrelas.radio@gmail.com disponível para receber as suas obras. A próxima chegará logo após Have a Baby With Me, de Daniel Caesar, e antes de Broken, de S. Carey.

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E do sopro que dimana de amor bafejado, sorvo do bafejo onde colho um pedaço, arrecada ubre colheita em meu regaço, sou pelo rumor do teu sorriso acariciado. E nas vírgulas solitárias desse teu rosto, contemporizo no sussurro do pranto e beijo todas as lágrimas do teu desgosto. Que todo o teu imenso coração contém e tudo mais que és em mim, porquanto és mulher, és amor, és eternamente mãe.

Tem mais um trio preparado para si. Começamos com No Kissing on a Sunday, de Dotton. Depois Guia Margaret, com Smoke. E fechamos ao som de Wild Boys, de Gold Star, o projeto a solo do austríaco a residir em Los Angeles, Marlon Rabenrieder.

Resvalo no teu íngreme olhar este meu ver esconso, cipreste. Trago as horas do peito a queimar pela dor do tempo que nos veste. Num corpo de pranto, fogo e luar que nos compagina e nos despe, nos verbos que estão por chegar, se houver poema que nos reste. Guardados em ânforas de rimas, dos olhares e outros veres vazios, que nos olham de baixo para cima, imersos de versos no verso do frio, que a poética redonda sobreestima, e do viço os olhares ficam no cio.

0: E já só faltam 2 meses para o regresso de Cat Power ao nosso país. Será um concerto único a 13 de novembro no Campo Pequeno em Lisboa. É também ela que dará boleia ao último texto da noite. Depois chegarão os Fossil Collective, mas para já Dogwood Blossom, de Fionn Regan.
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e o rastro deslumbrado dos lugares a naufragar no meu olhar inebriado, e os auspícios do corpo arrebatado pelos encantos, enquanto caminhares em mim e comigo, por ser a teu lado, que o lugar que és, se o vislumbrares, será sempre o meu se em mim ficares, a ver se sempre valeu a pena teres amado cada passo do passado dado vivendo entre as fissuras plangentes dos dias e nos vocábulos do tempo morrendo, da urgência capitosa de viver sabendo que entre as velhas ruínas das alegrias se reergue um novo lugar, rangendo.

Fica por aqui esta emissão da Culpa é das Estrelas. Despeço-me de si e do autor Rui Vasqueiro, a quem agradeço. Eu sou Jorge Cravo e prometo voltar na próxima semana com mais músicas e outras palavras. Saio ao som de Soon Will Be Found, de Sia. Boa noite.